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só Papai do Céu que verdadeiramente nos ama. Então busque, porque você com certeza vai encontrar o refrigério toda vez que você, né, estiver sentindo a presença dele, vai ser renovadora aí na sua vida, tá bom? Então não canse de buscar e confiar naquilo que Deus pode fazer. Lembra sempre que, ó, diante do seu problema, você tem um Deus grandão, que é dono de tudo. Ele é o começo e o fim de todas as coisas, tá bom? Bora começar aqui o nosso show da noite? Olha só, lembrando que às 10 da noite tem Luciano Lopes, o programa Eles Vieram do Inferno. Você que está enfrentando aí a luta contra os vícios, né? Vício da jogatina, vício aí das drogas, vício também da bebida, né? São tantos vícios, né, minha gente? Mas olha só, a saída. Muitas pessoas conseguiram sim sair do vício, mas precisaram de ajuda, de apoio. E o programa aqui na Rádio Acordo da Vida, Eles Vieram do Inferno, com Luciano Lopes, tem ajudado muitas pessoas, tá? Então você que quer se juntar a essa corrente de oração, já sabe, né?

0: a mais votada, ela vai voltar inteirinha aqui na programação da Rádio Acorda Vida. Qual música você quer ouvir todinha aqui? Manda pra gente então no zap, seu voto. 988991029, número 1 hoje para Lucas Agostinho, com participação de Gabriela Rocha, com Tu És Poderoso. Número 1, tá? Número 2, Abraão Alencar, com Palavra Liberada. E aí, qual é a sua favorita? 988991029. Presentão da Rádio Acorda Vida e também da Unisat Uniforme está aqui. É a camisa, o manto da FM, que é tudo de bom. Deixa seu voto lá, hein?
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0: Valesca Maísa, Não Me Deixe Esquecer. Agora 9:11.

0: aqui no Show da Noite, agora 9h22. Segura aí que já já tô chegando com o segundo round do combate.
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4: Segundo round do combate nessa noite maravilhosa de terça-feira. E aí, já sabe qual que você vai votar aqui? Já deixou seu voto no 988991029? Então vou refrescar aqui a sua memória, tá bom? Olha só, temos duas músicas aqui maravilhosas. De um lado tem Tu És Poderoso, de Lucas Agostinho, que inclusive tem participação de Gabriela Rocha. Do outro lado, a música Palavra Liberada com Abraão Alencar.

0: mais poderoso. Número 2, Abraão Alencar, Palavra Liberada.
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0: Olha só, 988-99-1029. Chega aqui no zap que eu tô chegando também, hein? Quero mandar beijo pra você. Ai, tem um recadinho muito importante aqui, um convite, aliás, pra você que tá curtindo a nossa programação, ó.
1: Olá, amados. Pastor Renan Gilberto aqui, pastor presidente do Ministério de Nova Brasília. Passando para fazer um convite especial a todos os ouvintes da Rádio Cor da Vida. Amanhã, dia 14, quarta-feira, inicia o nosso congresso de celebração de 63 anos da Igreja. E vamos até o dia 20, terça-feira. Serão 7 dias impactantes para a glória de Deus. Uma programação muito abençoada. Participação do Trio Januário, Larissa Pires, pastor Arthur Gadelha, Cleiton Queiroz. Serão 7 dias muito abençoados. O endereço é Rua João Manuel Scarpino, bairro Nova Brasília, próximo ao Colégio Cevip. Você é o nosso convidado. Deus abençoe.
0: Que maravilha. Obrigada, pastor, pelo convite. Você é o convidado especial, viu? Agora 9h35. Deixa eu ver quem tá mais por aqui. Minha amiga Nira. Oi, Nirinha. Boa noite, meu amor. Deus abençoe. Também o João Carlos tá com a gente. Boa noite, querido. E todos aí na GDL, na Rodovia do Contorno, Unidade 2. Na supervisão do grande Wilson. Beijo pra vocês, tá bom? Deus abençoe, João. Também, Zenaide. Um abraço, querida, de Riviera da Barra. Deixou aqui o voto dela, né? Que gracinha. Rosângela. É a Rosângela. Oi, Rô. Boa noite. Deus te abençoe, querida, de Barra Mares. Ligadinha sempre aqui na Cor da Vida, minha amiga Arlete também, né? Beijo. Lá de Presidente Médici, a Maria Edna com a gente também em Vila Nova de Colares. Boa noite pra você. Boa noite pra você nos complexos industriais. Boa noite pra você que tá me dando aquela carona preciosa, você aí do volante, né? Motorista por aplicativo, taxista, a galera do busão também. Beijo pra todos vocês. Ah, eu não posso esquecer, gente. Eu mando beijo aí, eu sempre esqueço, aí o pessoal me lembra depois. Quero mandar um abraço todo especial para os padeiros. Um beijo pra vocês. Oh, meu Deus do céu. Se não fosse vocês, quem iria comer esse pãozinho gostosinho, né? Esse monte de coisa, essas coisas gostosas aí das padarias, que deixa a gente com água na boca querendo mais. Beijo. Deus abençoe. Ana Miriam também tá ligadinha com a gente em Riviera da Barra. A Keila Orlando, beijo. A Neuza Lisboa, um abraço pra você, meu amor. Deus te abençoe, boa noite. Aqui de Coqueiral de Taparica, né? Um beijo, tá bom?

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Ela tá linda demais. Olha só, número 1 para Lucas Agostinho e Gabriela Rocha, tu és poderoso. Número 1, tá? Número 2, Abraão Alencar com palavra liberada. Vai no zap agora.

0: Que com o voto, né, gente?
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0: Daqui a pouquinho tem ele, Luciano Lopes, o programa Eles Vieram do Inferno. Ó, 988991029, tô esperando seu voto, hein? Já já tem resultado aqui do combate e também da promoção da camisa da Rádio Cor da Vida.

da 102,9 FM, que é tudo de bom. Drops, grato sou. Você é grato? Agradeça, papai do céu, pelo dia de hoje. Agradeça a Deus porque ele te sustentou até aqui, viu? E vai te ajudar, sim. Ele é seu provedor, ele é seu Deus todo poderoso que pode todas as coisas, inclusive te ajudar contra aí os vícios. É, você que procura a libertação dos vícios, você que procura aí a libertação em modo geral também, né? Olha só, não há saída, não há salvação senão em Cristo Jesus, tá bom? Então se apegue a ele com todas as suas forças que você vai conseguir, tá bom? Olha só, por falar nisso, daqui a pouquinho tem Luciano Lopes e o programa Eles Vieram do Inferno. Tem testemunho, tem oração que você já pode até mandar aí no 988

0: mesmo propósito, você se torna mais forte, tá bom? E esse programa é pra isso, pra te ajudar, pra te fortalecer com testemunhos maravilhosos de pessoas que conseguiram chegar lá. E você vai chegar também. Então, fique firme em Cristo Jesus, manda o seu pedido de oração, venha fazer parte dessa corrente, tá bom? E você se fortalecer cada vez mais. Você vai chegar lá, acredite. 988991029. Já pode mandar o seu pedido de oração, hein?
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de hoje, Lucas Agostinho e Gabriela Rocha. Olha aí, ó, tudo é possível. Tu és poderoso, acredite, tudo é possível. Ai, que lindo, gente. 10 horas em ponto, bora aqui pro nosso resultado de promoção. Tá saindo aqui camisa da Rádio Acor da Vida, que tá linda demais, tá um espetáculo de camisa, viu? Presente da Unisat Uniformes. Quem se deu bem foi a Luzia Honorato, de Porto Belo, do final de telefone 6430. Luzia Honorato, de Porto Belo, do final de telefone 6430. Lindona, a camisa é sua. Ó, tem 3 dias úteis pra passar na Rádio Acor da Vida e retirar aqui seu prêmio, tá bom? Gente, beijo pra todo mundo. Fica aqui, tá? Porque tá chegando ele, Luciano Lopes, o programa Eles Vieram do Inferno. Manda o seu pedido de oração. 988991029. 988991029 é o nosso WhatsApp pra você mandar aí gravado, escrito, do jeitinho que você preferir, tá bom? Fica à vontade, manda o seu pedido de oração e venha fazer parte dessa corrente de oração no programa Eles Vieram do Inferno. Beijo, até amanhã.

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5: Muito boa noite, a paz do Senhor Jesus, aos nossos amados e queridos irmãos. Estamos chegando, hein, minha gente? Vamos juntos a partir de agora até a meia-noite para mais uma edição do nosso programa Eles Vieram do Inferno, o programa da família capixaba. São anos e anos de segunda a sexta-feira diante deste microfone para juntamente com você continuarmos proclamando libertação àqueles que estão cativos, oprimidos, acorrentados nas garras do vício. Quem não conhece uma família que tenha alguém dentro dessa casa aprisionado em algum tipo de vício? E seja esse vício qual for, meus irmãos, maconha, cigarro branco, cocaína, álcool, crack, cigarro eletrônico, jogatina, pornografia. Muitos, muitos, infelizmente, ainda estão subjugados, sendo literalmente amarrados pelo vício. Mas eu e você, nós temos uma certeza, uma convicção de fé em nosso coração, que existe um Deus todo-poderoso que pode fazer infinitamente mais do que nós pedimos e do que nós pensamos a ele. Você já parou para pensar nisso? Você que é mãe de um viciado, esposa, avó, tia, amiga, quem sabe você que está me ouvindo, que tem lutado constantemente com o vício, mas infelizmente sempre está se deparando com recaídas? Você já parou para imaginar e pela fé guardar essa palavra no seu coração, que Deus tem o poder para fazer infinitamente mais do que nós pedimos e do que nós pensamos? E é por isso que nos motiva estarmos aqui todas as noites. Primeiro, porque eu creio nesse Deus, até porque eu sou a prova de que vale a pena continuar em oração, ainda que você tenha passado nesse fim de semana, inclusive com o feriado de ontem, momentos tristes, momentos angustiantes, e toda essa inquietação aconteceu porque alguém dentro da sua casa ou na sua família é viciado. Porque, minha gente, uma coisa é certa, não é fácil viver, muito menos conviver com vícios dentro de casa. Não é fácil. Mas eu quero dizer para você que, assim como aconteceu comigo, que você também não desista de continuar orando por essa pessoa. Pela minha vida, por exemplo, foram feitos 9 anos de muitas orações. Até que no ano de 2005 eu fui completamente liberto. Para trás ficou o vício do álcool, da maconha, da cocaína. No final da drogadição, até o crack eu já estava usando. E aqui é a prova para muitos daqueles que dizem: ah, se o crack aprisionou, não tem mais jeito. Sim, tem jeito sim. A palavra de Deus nos garante: tudo pode aquele que crê. Na palavra de Deus não está escrito: algumas coisas pode aquele que crê. Não. É generalizando mesmo. Tudo, absolutamente tudo pode aquele que crê. Então, onde quer que você esteja, nesse início de programa desta terça-feira, eu quero, neste momento, pedir a você que está me acompanhando, que você coloque esse propósito de oração dentro do seu coração. Sempre que possível, esteja com a gente aqui. O nosso programa, minha gente, vai ao ar de segunda até sexta-feira, sempre de 10 até a meia-noite. E temos orado. E Deus tem respondido. São duas orações: a oração da devolução, oração essa que nós fazemos em concordância. Então, onde quer que você esteja agora, que você já possa estar pedindo oração. Se algo aconteceu na sua casa, na sua família, na sua vizinhança, no seu local de trabalho, ou talvez na sua própria vida, algo aconteceu de turbulento por causa de vício, eu queria te pedir que você, nesse momento, já estivesse enviando o seu pedido de oração pra gente. 988-991029. Você pode estar mandando para mim agora sua mensagem de texto, você pode estar gravando. Eu sei que muitos estão tão desanimados, que quando fala vamos orar pela pessoa tal, muitos desanimados e desistidos

na vida dessa pessoa. Deus fará um reboliço nessa casa e nessa família. Se você crê, eu queria que agora você já estivesse enviando para mim o seu pedido de oração. 988-99-1029. Você pode mandar agora para mim mensagem de texto, você pode gravar o seu áudio, né? Peço oração também pelos presidiários, por aqueles que você conhece, que estão envolvidos no tráfico de drogas, talvez nem seja da sua família, mas é um filho, um neto, um enteado, um sobrinho, de uma vizinha sua, que você gosta tanto dela, de um amigo seu de trabalho. Não vamos deixar de orar, minha gente. 988-99-1029. Peço oração também por aquelas pessoas que estão trabalhando nesta noite de terça-feira. Vão entrar a madrugada de quarta trabalhando, né? Depois desse feriado prolongado. Então eu tô aqui a partir de agora. Vamos juntos até a meia-noite para mais uma edição do nosso programa Eles Vieram do Inferno, o programa de toda a família capixaba. E eu quero, na verdade, não somente quero, como já estou aqui com grande expectativa no coração, olhando, ó, eu tô agora olhando pro telão do WhatsApp da Cor da Vida, justamente aguardando o seu pedido de oração. Sabe por que que eu estou com essa expectativa grande no meu coração? Porque eu sei que nessa noite de terça-feira, Deus fará coisas extraordinárias em nossa vida. Você crê, minha irmã? Eu sei que você pode estar aí do outro lado, até duvidando, entristecido, desistido, desanimado. Eu sei que isso pode acontecer. Mas eu queria te pedir uma oportunidade. Envia para mim agora o seu pedido de oração. E você vai testemunhar da grande vitória que Deus vai operar na sua vida. Mas manda agora para mim, tá? Aproveita que eu tô olhando aqui o telão do nosso WhatsApp, que eu quero ver a sua mensagem chegando. 988-99-1029. Está no ar, nesta noite de terça-feira, programa Eles Vieram do Inferno, o programa de toda a família capixaba. Drogas, meu querido irmão, minha querida irmã, simplesmente nós, eu e você, vamos dizer não.

noite de terça-feira, minha gente. Vamos juntos aí até a meia-noite com o nosso programa Eles Vieram do Inferno, o programa de toda a família capixaba. Quero agradecer muito o seu carinho, agradecer demais a sua audiência, agradecer a você que tem sido um canal de divulgação do programa Eles Vieram do Inferno. Você tem chegado no seu serviço, tem compartilhado a respeito do nosso programa, na sua comunidade, você tem chegado no grupo de WhatsApp da sua família, dos seus amigos de trabalho, você tem incentivado pessoas a estarem orando conosco. E eu quero agradecer a você, porque tem muita gente que nós ainda podemos alcançar. Pessoas essas, meus irmãos, que talvez nem saibam que existe esse programa, mas que infelizmente lá, na família deles, na parentela deles, tem muita gente aprisionada no cigarro branco, no álcool, na maconha, na cocaína, no crack, na jogatina. E quem vai fazer com que essas pessoas passam a conhecer o nosso programa aqui na Cor da Vida? Você conhece essa família, você conhece essa pessoa. Então, eu quero agradecer muito, porque são muitas pessoas que estão sendo alcançadas, porque você que está me ouvindo aí agora, tem divulgado não somente a programação da Rádio Cor da Vida, que é uma bênção, mas este programa Eles Vieram do Inferno. Porque aqui nós estamos constantemente em oração, em clamor, lutando, guerreando, batalhando em nome de Jesus para que vidas sejam resgatadas do inferno do vício em que elas se encontram. E olha, vou falar mais, hein? São vidas preciosas, minha gente. Vidas preciosas aos olhos do Senhor e que nós não podemos deixar de orar por elas. Não podemos deixá-las abandonadas para que o inimigo venha a destruí-las cada vez mais com esse vício que elas estão enfrentando. Eu quero dizer para você, meu irmão e minha irmã, que eu creio no Deus que faz milagres. Você também crê. E nós cremos no Deus que ressuscitou o morto depois de 4 dias. 4 dias já cheirava mal, mas Deus o ressuscitou. Então eu tenho certeza que Deus vai alcançar essa vida. Deus vai libertar esse jovem, essa jovem, esse homem, essa mulher. Eu tenho certeza absoluta disso. Então eu quero aproveitar e fazer mais uma vez esse convite especial para que você não deixe de compartilhar o seu pedido de oração comigo. Tem muita gente que ouve o programa sempre que possível aqui na Rádio Cor da Vida, mas que nunca se dispuseram a mandar a mensagem. Oram conosco todas as noites ou às vezes quando estão de plantão. É maravilhoso, louvado seja Deus por isso, mas eu queria que você fosse um pouquinho mais além, que você compartilhasse comigo o seu pedido de oração. Eu quero, mesmo que seja por uma mensagem, saber para quem você está pedindo oração, o porquê essa pessoa é alvo de suas orações e você quer que seja alvo também de nossas orações. Então manda o seu pedido para mim, 988991029. Esse é o número do WhatsApp da Rádio Cor da Vida. Mas manda o quanto antes possível, tá bom? Fique à vontade para escolher como você vai compartilhar o seu pedido de oração comigo, mas não deixe de mandar esse pedido de oração pra gente. 988991029. Eu tô aqui aguardando você compartilhar o seu pedido de oração. Daqui a pouquinho nós vamos orar, né, minha gente? Vamos fazer a nossa primeira oração da devolução dessa noite de terça-feira. E eu quero mesmo você participando comigo. 988991029. Enquanto você tá aí já providenciando o seu pedido de oração, eu quero deixar um convite muito especial para você. Domingo, dia 25, último domingo do mês de outubro, o nosso querido irmão Juninho Vitor, que faz o horário da tarde, de meio-dia às 5, aqui na Rádio Cor da Vida, ele vai estar ministrando a palavra de Deus no culto de missões, na Missão Resgate Church, que fica lá
no bairro Santa Luzia, em Cariacica. Mais precisamente, a igreja fica na rua Bela Vista, 211. O pastor presidente lá é o nosso querido, amado pastor Dirley Lopes. E você é o nosso convidado especial, tá bom? Vai ser um culto de missões e você tem uma missão importante também, né? Você que tem colocado no seu coração de estar lá no dia 25, 7 horas da noite. Leve um convidado, leve uma convidada e ali eu tenho certeza Deus fará coisas maravilhosas no nosso meio. Então, meu amigo Juninho Vitor, locutor aqui da Rádio Acor da Vida, vai estar ministrando a palavra de Deus, tá bom? Domingo, dia 25 de outubro, último domingo do mês, no culto de missões, na Missão Resgate Church. Anota o endereço para você não ficar de fora. Rua Bela Vista, 211, Santa Luzia, Cariacica, tá bom? Já deixa anotado na sua agenda, o culto começa sempre às 7 horas da noite e você já está mais do que convidado para estar lá prestigiando o nosso amigo Juninho Vitor e eu tenho certeza que Deus colocará uma palavra de Deus mesmo no coração dele para que essa palavra gere vida, esperança no coração da igreja no domingo, dia 25 de outubro, 7 horas da noite, na Missão Resgate Church, Rua Bela Vista, 211, Santa Luzia, em Cariacica. Você, é claro, é convidado especial. Bom, convite feito. Eu quero aproveitar que eu estou fazendo convites e já lembrar a você que daqui a pouquinho, dentro do nosso programa dessa noite de terça-feira, nós vamos trazer o testemunho de restauração. Como é importante você se esforçar um pouquinho mais, até sacrificar um pouquinho o sono para ouvir esses testemunhos que nós trazemos aqui na Rádio Acor da Vida de segunda a sexta-feira. Minha gente, é impressionante que cada testemunho relatando estar sendo prisioneiro de vícios, é impressionante como todos, praticamente todos, relatam sempre que enquanto eles estavam vivendo aquela vida de vício, pelas ruas, andando por caminhos tortuosos, que aos olhos deles, como um dia também eu já fui viciado, aos meus olhos, aquilo que eu estava fazendo, aqueles caminhos que eu estava trilhando, para mim, eram bons. Mas a Bíblia afirma que existem caminhos que aos olhos dos homens parecem ser bons, mas levam para a morte. E é impressionante que esses testemunhos que nós trazemos aqui, 99,9% deles relatam sempre que enquanto eles estavam vivendo essa vida dissoluta, alguém orava por eles. Muitas das vezes, a mãe, sofrida, preocupada, angustiada, sempre estava com os joelhos dobrados orando. E outras vezes, a avó que criou, a tia que criou, a madrasta. Mas sempre, pode acompanhar os testemunhos, sempre estão relatando que alguém decidiu orar pela vida deles. E o resultado, sempre você ouve dentro do nosso programa, no momento do testemunho de restauração. E aqui eu vou abrir um parênteses para falar com você. Você que conhece alguém, quem sabe você conheça uma pessoa, talvez você conheça mais do que uma pessoa, que esteja presa em algum tipo de vício, inclusive essas duas drogas lícitas, mas são drogas, que tem um poder viciante terrível. Eu tô falando do cigarro branco, eu tô falando do próprio álcool. Quantos estão agora me ouvindo nesta noite de terça-feira? E estão marcados pelo fim de semana e o feriado prolongado que nós tivemos ontem? Estão marcados por discussões, ameaças, agressões verbais, até agressão física. Sabe por quê? Porque alguém estava bêbado. Alguém estava sob efeito de drogas ilícitas. E isso gerou a violência. E o que é que nós temos que fazer? Lógico, tem muitos que estão aborrecidos, entristecidos, estão querendo mais que esquecer o fim de semana e o feriado que passou.
Mas eu quero dizer para você não deixar de orar. Continue orando, continue clamando, continue crendo, porque o Deus das causas impossíveis é o Deus que tem ouvido o nosso clamor através desse programa. Então eu queria agora, neste momento, fazer duas coisas, dois pedidos. Primeiro, não deixe de acompanhar o testemunho de restauração que nós vamos trazer no programa desta noite de terça-feira. E agora, se você conhece alguém, você ama essa pessoa, ela te aborrece, ela fala coisas com você que você não deveria escutar, mas você ama essa pessoa, você tem um carinho especial por ela e você sabe que ela só age dessa forma por causa desse maldito vício que tem aprisionado ela, não é verdade? Então eu queria que você agora enviasse o seu pedido de oração para mim. 988-99-1029. Esse é o número do WhatsApp da Cor da Vida. 988-99-1029. Daqui a pouco mesmo, eu vou trazer os pedidos de orações que já estão chegando aqui na Rádio Cor da Vida. E eu gostaria muito, eu tô aqui, ó, enquanto eu estou falando, eu tô vendo, ó, tá chegando um pedido ali agora, chegando outro de áudio, mais um aqui de mensagem de texto, ou seja, as pessoas estão interagindo com a gente. E ao interagir, você parece que nem está adotando, mas você está nos ajudando a fazer o programa. Porque quando a sua mensagem chega aqui, aí a gente fica sabendo para quem você está pedindo oração, por que você pede oração por essa pessoa. Tá bom? Então manda aí o seu pedido de oração, que daqui a pouquinho eu tô de volta atendendo e orando com você aqui na Cor da Vida. 988-99-1029. Segura aí que eu volto já já. Não dá para desligar, hein?

0: noite abençoada de terça-feira, minha gente. Nós aqui estamos, né? Clamando ao Senhor, orando. A Bíblia fala: orai e vigiai. Vigiai e orai. Orai uns pelos outros. Orai sem cessar. E nós aqui estamos. Vamos continuar orando, porque cremos que Deus fará maravilhas no nosso meio nesta noite de terça-feira. Gente, são muitos os pedidos que estão chegando. O seu ainda eu não vi chegar aqui, hein? Olha lá, meu irmão, olha lá, minha irmã, eu tô aqui, ó, olhando pro telão do WhatsApp, esperando a sua mensagem chegar. Não deixe de digitar essa mensagem, não. Não deixe de mandar o seu pedido de oração pra gente, não. Eu tenho certeza, você pode acreditar no que eu estou te falando. Deus vai nos responder em nome de Jesus, tá bom? Bom, deixa eu atender os pedidos de orações. Já tem muita gente participando comigo. Hoje eu começo com o pedido de oração do nosso irmão Wesley. Ele é morador do bairro da Penha e ele está aqui pedindo oração pela esposa dele, a Crismara, também pelos filhos, né? Luiz, Lázaro, Talita, Emanuele, Raíssa, e ele pede pela mãe dele, minha gente. Esse daqui é um pedido de oração que, se você tem alguém, algum familiar que você conhece que está preso na jogatina, né? Em jogos de azar, vamos orar por eles, em nome de Jesus. O Wesley tá pedindo pela mamãe dele, que tem vício, né? Justamente em jogos de azar. Boa noite, ótima terça-feira. Eu quero pedir oração pelo meu primo, ele se chama Felipe. Ele tá com problemas com drogas, Luciano, para que o Senhor possa libertá-lo, tá? Marli Teixeira, mais uma vez aqui com a gente, Castelo Branco, pede oração aqui, especialmente também pelo Hilariano, o Miguel, a Maria Alice, o Hilário, Jean-Pierre, Tainara, Enzo, Pérola, Natiele, Maísa, João Vitor, Cauã, Matheus, Hillary, e ela pede oração aqui de libertação, de livramento e salvação para os filhos. Boa noite, eu queria que você continuasse orando pela Lia, por favor, ore por ela aí, em nome de Jesus. Olá, Luciano, boa noite, eu queria pedir oração pela vida do Emanuel de Jesus Silva, que Deus possa estar libertando ele. Eu quero pedir oração nessa noite por Maria Ivone, libertação também e salvação pela vida dela. Olá, eu queria pedir oração pela Osana e toda a família, tá? Muito obrigado, que Deus abençoe vocês, hein? Há anos, Luciano, eu oro sempre com você aí no programa. Amém, louvado seja Deus. Oi, a paz do Senhor Jesus, meu nome é Elimar. Eu escuto sempre a rádio A Cor da Vida. Eu quero pedir oração nessa noite pelo meu irmão Arlindo José. Luciano, ele é viciado nas drogas, mas está em uma clínica de recuperação. Mas só que sempre ele sai e acaba voltando para o vício. Mas vamos crer, né, meu irmão, que numa oportunidade, que pode ser até essa, ele possa ter um encontro face a face com o Senhor, né, meu querido? Boa noite, Claudemir, peço oração pela minha mãe Creunice, tá bom? Que Deus possa estar abençoando ela. Boa noite, Luciano, seu amigo Dino, tudo bem, meu amado? Ore pela minha vida. Ô, meu irmão Dino, ali de Vila Nova, Vila Velha, congrega comigo ali na Combecê, né? Valeu, Dino, vamos orar por você, tá? Boa noite, Luciano, eu queria pedir oração pela minha vida, Misael Henrique, mora aqui em Cariacica. Olá, Luciano Lopes, a paz do Senhor Jesus, me chamo Luana, o nome da minha filha, sou de Bom Pastor Viana, e eu quero pedir oração para os meus pais, para o meu filho e também pela minha avó, tá? A dona Conceição. Vamos orar pela irmã Conceição. Boa noite, meu nome é Laísa, de Porto de Cariacica. Eu queria pedir oração pela minha família, meu esposo Ezequiel, também pelos nossos filhos Pedro, Gael, Lavínia, para os meus pais, meus irmãos, que Deus possa nos abençoar em nome de Jesus nessa semana. Boa noite, pastor Luciano Lopes, aqui é Wanderson, de Porto de Santana. Eu queria pedir oração pela minha família, especialmente para minha esposa, Rosiane. Também quero pedir pelos meus netos, né? Pelas minhas filhas, pelos meus genros, que Deus abençoe a todos. Daniele Batista, tá ouvindo? lá em Cantinho do Céu, na Serra, tá pedindo oração. Amém, minha irmã. Vamos orar. Um abraço para todo o povo aí da Serra. Especial, um abraço para a galerinha aí de Cantinho do Céu, né? Galera sempre ligada aí na programação da Rádio A Cor da Vida. Que bênção ter vocês aqui com a gente. E cadê você que mora na Cariacica? Manda sua mensagem para mim, dá tempo. Você que mora aí em Viana, Guarapari, você que mora aqui no nosso município Canela Verde de Vitória, Vila Velha, perdoe-me, você que mora na capital Vitória, tô aqui aguardando, hein? É, você também faz parte dessa imensa corrente de fé e oração que nós formamos aqui na Cor da Vida de segunda a sexta-feira, né? É, e daqui a pouquinho nós já vamos fazer a nossa primeira oração da devolução dessa terça-feira, tá bom? Bom, enquanto você tá digitando o seu pedido aí agora de oração, eu vou divulgar áudios, né? Ouvintes que estão mandando seus pedidos de orações pra gente através de áudio 988991029. Logo depois desses áudios, eu queria orar com você. Uma oração de fé, de concordância, uma oração onde dentro do nosso coração tenha essa expectativa. Ainda que o que os teus olhos estão contemplando é uma destruição que a droga está fazendo. Ainda que as suas emoções, a sua alma diz que tudo que aconteceu no final de semana, isso parece que nunca vai ter fim, pois eu quero convidar você para orar comigo daqui a pouquinho, porque nós vamos orar pela fé. Nós não vivemos por vistas, nós vivemos pela fé. E a Bíblia diz que tudo pode aquele que crê. Vamos ouvir esses pedidos e, na sequência, a primeira oração da devolução desta noite de terça-feira aqui na Cor da Vida.
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3: Pai do céu, meu irmão Luciano, tudo bem, querido? Fica aí, de cima do grande. Peço oração pela vida do querido amigo Bruno Guimarães, que infelizmente dias atrás perdeu a mãe, e essa semana, dia 7, infelizmente perdeu o pai, senhor Luiz, da gráfica. Que Deus console e conforte o coração de toda a família, parentes e amigos. Abraço, paz, com Deus, tchau.
0: É isso aí, a gente não pode parar de orar, não. Temos que continuar firmes.
4: Boa noite, a paz do Senhor, irmão Luciano. Venho pedir oração pela minha família, pela minha casa e pela vida do meu esposo. Tem um ano que eu voltei para a presença, um ano e meio, e o Senhor está começando a trabalhar na vida dele. Depois de 14 anos juntos, creio que o Senhor vai permitir o meu casamento e o meu batismo, né, que é minha vontade, o Senhor vai realizar. Eu sei que tudo está na mão do Senhor, no tempo do Senhor.
5: Paz do Senhor, meu irmão Luciano, da Cor e Vida. Que Deus abençoe, meu irmão, a rádio, abençoe você. Que Deus te dê saúde, paz. Irmão, ontem eu mandei uma mensagem para você na hora do programa. Não sei se deu, você não deu para você ouvir. Pedindo oração para uma vizinha minha que operou. Inclusive hoje eu já tenho a notícia dela, que ela operou. A operação correu tudo bem. E eu queria pedir oração pela vida dela. Amém, irmão Luciano? O nome dela é Mara. Amém? E pedir oração pelas nossas famílias, meu irmão. Nós precisamos das orações do Senhor, que o Senhor cuide da nossa família, né, meu irmão Luciano? Amém? Que Deus nessa noite te dê força e paz, e a nós também, que Deus venha tratar com nós cada dia. Amém? Boa noite, meu irmão. Fique na paz do Senhor Jesus.
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0: Senhor, nessa noite nós nos encontramos aqui reunidos no nome de Jesus, meu Pai. Para muitos, o desânimo chegou a um nível tão grande que estavam realmente dispostos a não orar mais. Passaram um final de semana onde o viciado foi o grande causador de contendas, ameaças, xingamentos, vergonha com a vizinhança, agressões verbais e até agressões físicas. Sim, meu pai, nós sabemos que em muitos lares, infelizmente, isso aconteceu. Mas nós não vamos ficar focados, paralisados, inertes, olhando para esse problema, para aquilo que já passou. Nós vamos olhar para o alto, porque do alto virá o nosso socorro. E cremos que o nosso socorro virá do Senhor. O socorro da cura, o socorro da libertação para essa pessoa, meu pai, que quando está sem o efeito da droga, seja ela lícita ou ilícita, é uma pessoa maravilhosa, uma pessoa extraordinária. Mas como mesmo a gente ouve tantas vezes, quando está sob efeito do vício, se torna irreconhecível. E nós sabemos que quem age por trás desse vício é aquele que veio para matar, roubar e para destruir. Mas Cristo Jesus veio para nos dar vida e nos dar vida em abundância. Que essa vida em abundância alcance essa casa, alcance essa família, alcance esse homem, essa mulher, libertando-os definitivamente desse vício que tem aprisionado eles, meu pai. Liberta aqueles que estão envolvidos no tráfico de drogas. Transforma a vida daqueles, meu pai, que estão hoje atrás das grades, porque se envolveram com algo ilícito, muitos deles, para poder até manter um vício, pai. Que o Senhor transforme a vida de cada um deles. Nós queremos orar, meu pai, nessa noite também, por aqueles que estão trabalhando nessa noite de terça-feira. Vão entrar até a madrugada de quarta trabalhando. Senhor, que o Senhor possa guardá-los, protegê-los, livrá-los de todo e qualquer tipo de mal que o homem possa cometer, meu pai. Que a sua proteção, meu pai, a sua bênção seja estendida também na vida dos seus familiares que em casa estão. Nós oramos nessa noite assim, meu Deus, e já te agradecemos, porque oramos convictos da resposta do socorro bem presente do Senhor para cada um de nós. No nome de Jesus, amém. E graças a Deus.

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louvado seja Deus. Programa Eles Vieram do Inferno, noite de terça-feira, o programa de toda a família capixaba. Queremos aqui agradecer o seu carinho, a sua audiência, você que me ouve aí no carro, obrigado por essa carona, que Deus te abençoe, te proteja, te livre de todo mal. Obrigado a você que está na sua casa aí, sacrificando o sono para poder acompanhar comigo daqui a pouquinho o testemunho de restauração, acompanhar comigo até a segunda oração da devolução que vamos fazer nessa noite de terça-feira. Quero agradecer aqueles que estão no seu local de trabalho, né? Muito obrigado mesmo. Amigos porteiros, que Deus abençoe, vigilantes, seguranças, amigos motoristas de aplicativos, taxistas, motoristas de ônibus, amigos e amigas que estão trabalhando na área da saúde, muito obrigado mesmo a você que está no seu local de trabalho. Que você possa ter não somente uma noite de terça abençoada, mas a madrugada que vem de trabalho seja também muito abençoada para você, em nome de Jesus. E uma madrugada também em paz. Nós oramos assim, eu tenho certeza, porque cremos na resposta de Deus sempre, né? Meus irmãos, eu vou trazer já já o nosso testemunho de restauração aqui na Rádio Acor da Vida, tá bom? E eu queria pedir àqueles em especial que conhece alguém, que seja uma pessoa somente, mas você conhece alguém que tem algum tipo de vício, seja ele qual for, inclusive de jogatina, de jogos online, de jogos de azar. Nós queríamos pedir a vocês que, enquanto vocês estão se preparando para ouvir o testemunho, que você, num ato de fé, enviasse para a gente o seu pedido de oração aqui na Rádio Acor da Vida. Manda o nome dessa pessoa para a gente orar por ela. Olha, nós estamos orando muito também, e Deus tem colocado em liberdade jovens, homens, mulheres que estavam, por causa do vício, também envolvidos no tráfico de drogas. Quantos estão sendo resgatados por Deus? E queria pedir você também que esteja enviando para gente o seu pedido de oração, caso você conheça alguém que está desviado da verdade, se decepcionou na igreja, foi se enfraquecendo na caminhada da fé, foi desanimando até desistir, e infelizmente hoje voltou pro vício. Quem sabe, além do vício, voltou também para o mundo do crime. Vamos orar. Vamos orar para que o bom pastor, que sabe onde essa ovelha desgarrada se encontra, que o bom pastor vá lá, alcance essa ovelha, coloque-a em teus ombros e traz de volta para o seu aprisco ali para cuidar dela. Sarar, porque com certeza ela está machucada, ela está ferida. Limpá-la e completar a boa obra que um dia o próprio bom pastor começou a fazer na vida dela. Você conhece alguém que está desviado da verdade? Você conhece? Ah, conheço o Luciano, mas não voltou a usar droga, não. Não voltou a beber nem fumar, não. Mas está desviado, está desviada. Então, meu irmão, por favor, se você puder, mande esse nome pra gente. Mande, não precisa de colocar o nome completo para não expor a pessoa, mas manda aí que daqui a pouquinho nós vamos orar por essas ovelhas que estão fora do aprisco do bom pastor. Já estiveram lá, mas se desviaram. Então manda o seu pedido de oração para mim, 988-991029. E se prepare, logo depois desses comerciais que eu vou trazer aqui agora, tem testemunho de restauração. É mais um testemunho impactante. Mais um testemunho que nos aponta para prosseguirmos sem recuar, sem retroceder, em oração, até que o Senhor venha para trazer um milagre nas nossas vidas, nas nossas casas e nossas famílias. Daqui a pouquinho eu tô de volta com o testemunho de restauração. Não dá para desligar.

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1: A paz do Senhor Jesus. Aqui quem fala é o Paulo Sérgio, do bairro Padre Gabriel. Gostaria de estar deixando esses testemunhos para quem estiver ouvindo, quem for ouvir. Isso é para a honra e glória do Senhor. Primeiramente, eu só tenho a agradecer a Deus por estar permitindo, estar gravando esse áudio para quem for ouvir. Fui criado dentro do centro de Macumba. Já foi passado sangue de bode na minha cabeça. E o inimigo lutou muito, pelejou muito para tirar minha vida. E passei por várias situações, fiz várias coisas. Usei droga, bebi, toquei tambor para espírito maligno se divertir. E também fiz várias coisas, derrubei, usei droga, quase fui morto algumas vezes, só não matei, mas o resto. Mas Deus sabia de todas as coisas. Mesmo acontecendo essa situação, o Senhor nunca me desamparou, o Senhor nunca me deixou. E assim como o Senhor disse que Ele ia transformar a minha vida, Ele confirmou isso que Ele fez. O Senhor me tirou de uma situação tão complicada, tão difícil. Tão difícil que eu estava a ponto de o só tinha dois destinos. Ou era morrer ou ia morar na rua. Mas com certeza absoluta que o diabo queria era tirar a minha vida. Mas eu venho para falar para vocês que vão ouvir ou que estão ouvindo. O Senhor, Ele tinha escrevido uma outra história. O inimigo tentou escrever uma, mas Deus escreveu outra. E para a honra e glória do Senhor. Hoje em dia me encontro na presença, porque Deus cumpriu o que Ele falou. Eu vivi 30 anos iludido no uso das drogas, com o diabo fazendo de tudo para destruir minha vida, para que eu não desfrutasse do que Deus tinha preparado para mim. Eu agradeço muito a Deus e pelas pessoas que Ele usou para poder falar comigo. E hoje em dia eu me encontro na presença do Senhor. E assim, quando eu me converti, eu falei com Deus, falei: Senhor, por que o Senhor não me chamou antes? E eu disse ao Senhor: se eu soubesse que era tão bom assim estar na presença de Deus, eu já teria me convertido.

mas é como se o senhor falasse para mim: ei, é no meu tempo. Mas o que eu quero passar para os que vão ouvir, que tenha fé, tenha esforço, porque Deus, ele cumpre o que ele fala. Hoje em dia, para a honra e glória do Senhor, sirvo como canal de bênção para pessoas. Hoje em dia sou ferramenta na mão do Senhor, instrumento na mão do Senhor. Antes não. Antes eu era, infelizmente, usado pelo diabo. Infelizmente. E todos os dias praticamente tinha confusão. Mas hoje, é só maravilhas. E eu falo a verdade para os que estão ouvindo: não troco nem por ouro e nem prata a presença de Deus. Não tenho riquezas material, não tenho carro, não tenho ouro, não tenho joia, não tenho prata nem diamante. Mas eu tenho o principal de tudo hoje, que é a presença do Senhor na minha vida. Isso é mais importante do que qualquer coisa, do que qualquer situação. E falo a verdade para vocês que estão ouvindo: eu vivi os dois lados, o lado mau, que é da parte do diabo, literalmente do diabo. Eu via os espíritos malignos incorporados na minha mãe e no meu pai, e com isso eles quebravam vidro no chão, e deitavam em cima, possuído de demônios, e ainda mandava pessoas subir em cima e eles não se cortavam. E para os que não acreditam, o inferno existe e é real. E espírito maligno, eu convivia no meio deles, eu tocava para a alegria deles, mas hoje em dia, para a honra e glória do Senhor, eu glorifico o santo nome do único que é digno de toda a honra e toda a glória. Eu agradeço a Deus por cada minuto e cada instante de Deus permitido eu estar aqui desfrutando da presença dele, estar desfrutando. E hoje em dia não existe nada melhor do que servir ao Senhor.

0: Noite de terça-feira, minha gente. Programa Eles Vieram do Inferno, o programa da família Capixaba. Daqui a pouquinho, a partir da meia-noite, eu já queria fazer um convite a você. Nós vamos trazer a madrugada tudo de bom. Minha gente, é realmente uma madrugada extraordinária. Madrugada maravilhosa, onde nós ouvimos, meus irmãos, claramente, ministrações abençoadas. Sabe quem ministra pra gente na madrugada tudo de bom aqui na Rádio Acordo da Vida? Pastor Rafael Abdala, lá da Igreja Batista de Guarapari, um homem de Deus, cada palavra abençoada. Pastor Silas Malafaia. Temos ministrações com o nosso querido apóstolo Paulo Yara Macedo, da Gileade, ali do Joque de Itaparica. Temos ministrações com o pastor Cláudio Duarte, minha gente. Então você que está me ouvindo aí, onde quer que esteja, já está convidado para acompanhar a madrugada tudo de bom. Além dessas ministrações, você vai ouvir também lindos louvores aqui na Rádio Acordo da Vida. Convite já está feito para você, não deixe de acompanhar de meia-noite até as 4 horas da manhã. 4 horas da manhã para aqueles que gostam, para aqueles que amam o sertanejo gospel, tem esse programaço abençoado chamado Vida Sertaneja, o melhor do sertanejo gospel, logo do iniciozinho da manhã para você, de 4 às 5, aqui na Rádio Acordo da Vida. Vale a pena você conferir, tá bom? Certo? Vida Sertaneja, de segunda a sexta-feira, sempre de 4 até as 5 da manhã, aqui na FM, que é tudo de bom. Minha gente, tá chegando o momento de nós estarmos aqui agora, trazendo mais pedidos de orações. A segunda oração da devolução já está chegando e eu quero já atender, porque tem muita gente aí que tem acolhido com alegria no coração a nossa sugestão de realmente orar com a gente, a primeira oração da devolução, ouvir o testemunho como nós ouvimos hoje, e muitas estão propondo no coração de até orar com a gente essa segunda oração da devolução que vamos fazer daqui a pouquinho aqui na Rádio Acordo da Vida. Então eu quero atender esses pedidos e vamos combinar o seguinte: à medida que eu vou lendo os pedidos de orações dessa terça-feira, que você não deixe de maneira nenhuma de incluir também o seu pedido de oração com a gente. 988991029. Enquanto eu vou lendo esses pedidos, você compartilha o seu pedido de oração agora. Meu nome é Cícera. Eu queria pedir oração pelos meus filhos, Yuri, libertação, Carlos Eduardo, cura e libertação. Que Deus continue abençoando a vida de cada um dos meus filhos. Cleusa está pedindo oração pelo neto que está preso e para toda a família. Boa noite, eu queria pedir oração pelo Heitor, pelo Giovanni. Eu me chamo Conceição e eu sou moradora de Alto Laje. Obrigado, minha irmã. A paz do Senhor Jesus, eu queria pedir oração pelo meu sogro Décio. Está internado na UTI, Luciano, estado grave. E sabe qual é a causa da gravidade dessa enfermidade? A bebida alcoólica. Minha irmã, a gente sempre fala disso, né? Sempre fala que a bebida alcoólica é uma droga terrível, né? E traz doenças muitas vezes que as pessoas não conseguem escapar delas. Mas nós vamos orar pelo teu sogro, né? Deixa eu me ver aqui. Pelo teu sogro Décio, tá? Em nome de Jesus. Temos mais pedidos de orações chegando aqui, minha gente. Oi, Luciano, boa noite. Eu queria pedir oração pelo meu filho Bruno, a Sueli Santos do Bonfim, também pelo Juninho, Fernando e para o Léo. A paz do Senhor Jesus, eu queria mais uma vez que incluísse o nome da Luzimar e Suécia, oração de libertação. Keren Maria, quero pedir oração para o meu esposo Neildo, tá bom? Por favor, ore pela vida dele, ele tá no Jaime. Vamos orar. Me chamo Marta, moro aqui em Barcelona, na Serra. Por favor, Luciano, ore por toda a minha família. Olá, boa noite. Eu queria pedir oração para os meus sobrinhos, sobrinhas, também por mim. Luciano, eu tô tão desanimada aí por causa da igreja. Ô, minha irmã, o desânimo ele vem mesmo, né? Infelizmente, nós temos uma alma que ela é inconstante e é por isso que a gente tem que estar sempre pedindo para que essa alma esteja alinhada, né? Aos propósitos de Deus para nossa vida, tá? Mas nós vamos orar por você, tá? Me chamo Sônia e moro aqui em Carapina Grande. Quero pedir oração pelo Vanderlei, pela Solange, minha irmã, Sidney, meu irmão, que Deus possa estar dando livramento. E ore pela minha vida também, tá, Luciano? A paz do Senhor Jesus, eu queria que vocês orassem pelo meu filho Antônio Luiz, tá? Não deixe de orar pela vida dele, não, ele precisa muito. Amém! Estaremos orando sim. Minha gente, hora de ouvirmos aqui os áudios, né? E logo na sequência nós vamos trazer a segunda oração da devolução dessa noite de terça-feira aqui na Rádio Acordo da Vida. Acompanhe comigo esses pedidos e à medida que você vai ouvindo esses áudios, se você quiser mandar o seu pedido de oração, não perca tempo não, dá tempo de incluir aqui, tá bom? Mas acompanhe comigo esses pedidos dessa noite de terça-feira.
1: Boa noite, Luciano Lopes. Eu gostaria de pedir oração pelo meu esposo, pelo meu pai Cosme, minha mãe Maria, de toda a minha família, que é Jamília Amaral, de Vila Nova de Colares.
2: Boa noite, pastor Luciano. Aqui quem fala é Maria Creuza, de Itabuna, Bahia. Estou mandando esse áudio para pedir oração por toda a minha família. Peço oração pelos meus filhos, Anderson Santos, Adriana Santos e Andréia Santos. Peço oração também para o meu genro, Daniel. Peço oração para o meu esposo, José Lobo. Peço oração também pela saúde da minha mãe, Auxílio Maria de Jesus. Peço oração para todos da família, todos que necessitam de oração. Que Deus vai te abençoar cada um e restaurar a vida de cada um deles, em nome de Jesus.
0: É isso aí, eu vou estar aqui sempre continuando e caminhando, porque nós não vamos retroceder.
3: Boa noite, Rádio Cor da Vida. Peço oração por Alvimar de Vista Mai e toda a minha família. E aos ouvintes da Rádio Cor da Vida, boa noite, a paz abençoada a todos.
4: Olá, boa noite, Cor da Vida. Meu nome é Tamires. Eu queria que vocês fizessem uma oração pela minha vida, pela vida do meu esposo José, que está com um problema na coluna, pela vida do meu filho Alves, pela vida da minha filha Isabelle, pela saúde da minha mãe Penha. E todos os familiares.
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0: Paizinho, nesta noite nós estamos mais uma vez aqui em nome de Jesus, em oração para concordar. Concordar com cura para aqueles que precisam de uma intervenção do Senhor para trazer a cura. Concordar com a libertação, meu Pai. Que essas correntes, esses grilhões, essas amarras, cadeados e algemas espirituais sejam quebrados em nome de Jesus. E essas vidas colocadas em liberdade, para que em liberdade possam glorificar, testemunhar e exaltar o teu santo nome. Então liberta, meu Pai, liberta do vício do cigarro branco, liberta desse vício terrível do álcool, da maconha, da cocaína, do maldito crack, do fristo, da jogatina, Pai, liberta em nome de Jesus. Eu te peço uma libertação também pelo vício da pornografia. Quantos estão aprisionados nesse vício, meu Pai? Sofrendo, sendo corroídos de dentro para fora. Tem tentado, se esforçado, mas não conseguem parar. Que o Senhor nessa noite estenda o teu braço de socorro e de justiça e arranque, Pai, esse homem, essa mulher, desse terrível vício. Em nome de Jesus nós te pedimos. Eu quero também nessa noite orar pelos nossos irmãos presidiários, que ali, Pai, privados da liberdade, eles possam ter um verdadeiro encontro com o Senhor. Eu oro nessa noite e te agradeço. No nome de Jesus, amém e graças a Deus.

0: tá escuro. Ei, moço, por favor, eu queria saber. Ei, eu te conheço. Me falaram que você tinha morrido. Nossa, que treta, hein, mano.
1: Eu sou apenas que seus olhos veem.
0: Que lugar estranho é esse? Não vejo graça nenhuma, mano.

0: parar aqui?
1: Relaxa, irmão. É normal. Cada minuto que passa, chegam pessoas curiosas, desesperadas como você.
0: Mas eu não queria vir pra cá. Eu nem sei onde eu tô. Eu tava indo fazendo um rolê, mano, com meus amigos.

chorando. Ô mãe, fala comigo. Ah, não quer falar? Firmeza, fica aí chorando pro pessoal que a senhora nem conhece, vai. Olha lá, meu irmão, também tá chorando.

0: falar comigo? Hoje não é meu dia. Eu estou com uma dor de cabeça tremenda. Parece que vou desmaiar.
1: Caramba, estão colocando o maluco num lugar escuro e frio. E eu que tô sentindo arrepio. Que frio, velho.
0: Bom, depois disso...

0: Que cheiro é esse? Um perfume de rosas, flores, vela queimando. Devo estar mal. Continuo com muita dor de cabeça. Ô mãe, dá um copo d'água. Ô mãe, a senhora continua chorando. Logo isso passa, dor de cabeça é normal. Quem deve estar com dor de cabeça é o mano que morreu ontem. Tomou 4 tiros na cabeça. Falando em morreu ontem, o que essa coroa de flores está fazendo dentro de casa? E esse caixão? Esse pessoal da rua? Ô mãe, dá licença, deixa eu ver quem tá aí dentro. Ô, que brincadeira é essa? Eu tô aqui, esse não sou eu. Gente, para de chorar. Alguém pode me explicar o que tá acontecendo?
1: Você deve aceitar a morte com naturalidade. Já faz anos que você vem procurando saída pra se cursar.
0: Que papo é esse que morri?

Zé, lembra de mim? Você tirou minha vida porque eu não tinha dinheiro. Hoje eu sofro aqui vagando e pensando, com saudade dos meus filhos, da minha esposa, da minha família.

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1: Em Neemias capítulo 8, verso 3: e todo o povo ouvia com atenção a leitura do livro da lei. Há uma história muito interessante que no século 16, os cristãos da Escócia começaram uma tradição de algo muito simples. Quando dava início o culto, todos eles erguiam os braços com as escrituras, com a Bíblia Sagrada, que para nós é regra de fé e prática. Tem gente que zomba, tem gente que anarquiza, mas isso é problema de qualquer um. Para nós é a palavra de Deus, não só contém, mas é a palavra de Deus. E assim que o pregador se aproximava e colocava o livro da lei em cima do púlpito, o povo se assentava e também baixava a sua Bíblia. Ao final, da mesma forma, erguiam os braços e erguiam o livro. E assim era a maneira de dispersar a reunião daqueles que ali estavam para aprender a palavra dessa lei. Cristãos verdadeiros precisam saber a Bíblia. Por que há uma fragilidade tão grande instalada no meio daqueles que se dizem cristãos? Por falta de conhecimento? Claro que sim. Tem muita gente que sobrevive aí com frase de para-choque de caminhão, frases que nunca esteve na Bíblia Sagrada, que nem passaram perto, e as pessoas expressam elas com tanta força, como se elas viessem das escrituras, e de lá elas nunca vieram, porque lá elas nunca estiveram. A reverência à palavra de Deus, conhecer a palavra de Deus é como um soldado, um combatente, que conhece a arma que ele carrega. E a arma do cristão, em defesa da vida, em defesa da família tradicional, dos valores da fé, dos princípios, do respeito, da reverência, todos estão aqui. As pessoas estão lendo teoria de Freud, de Jung, as pessoas citam Nietzsche, as pessoas citam até grandes nomes, exegetas da própria palavra, mas olha, tudo que a vida conhece, tudo que a vida passa para nós, ela está aqui na palavra. Ela está na palavra. Ela está no livro dessa lei. Por isso, muitas vezes, nós vivemos tão fracos, tão fragilizados, na nossa vida pessoal, ou na nossa vida emocional, ou na nossa vida física, com doenças psicossomáticas, porque nós não temos qualquer tipo de relação ou conhecimento, reverência ao livro dessa lei. É tão importante a Bíblia na vida do homem. É o manual, é a nossa regra de fé e prática. E aquele que entra em contato com essa palavra jamais será o mesmo. Eu me lembro que antigamente tinha os cultos nos lares, eu me lembro que antigamente tinha o culto no lar, onde as pessoas se reuniam, mas também tinha o chamado culto doméstico, que era feito com a família, com a mãe, com os filhos, e essas coisas todas foram embora. E as primeiras palavras de quem tem contato com essa palavra, elas entraram no coração dentro de casa, com o culto no lar, feito pela mãe, feito pelo pai, no meu caso, a minha mãe, onde eu aprendi os primeiros ensinamentos do livro dessa lei. Reverência, respeito. Aqui está o manual para a vida, aqui está o manual de ética, de dignidade, de simplicidade. Aqui está a regra para aqueles que querem viver uma vida cristã sadia. Viver bem é a palavra dessa lei. Mantenhamos a esperança.
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3: Começando mais uma edição da Madrugada Tudo de Bom aqui na Rádio A Cor da Vida. Vamos juntos até 4 da manhã, muito prazer. Eu sou Juninho Vitor com você aqui no Som da Cor da Vida. A FM que é tudo de bom. E a primeira dessa madrugada abençoada está chegando.

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3: Lucas 19, nós temos a exposição da história do Zaqueu, o publicano, aquele homem que era rico, era cobrador de impostos, era alguém de um posicionamento elevado, mas era alguém que era rejeitado pela comunidade onde vivia. Zaqueu não é muito bem visto, porque ele trabalha a favor do inimigo contra o seu próprio povo. Zaqueu, ele é um cobrador de impostos do Império Romano, que escolhia alguém da própria comunidade para cobrar impostos de seu povo, ou seja, por reconhecer, por saber o que as pessoas tinham, a probabilidade de alguém conseguir sonegar, certo? Ou deixar de contribuir, de dar a Roma um imposto, era praticamente impossível. Isso fazia dele alguém mal visto. É obviamente que todas as vezes que lidamos com pessoas que nos oferecem algum tipo de prejuízo, inevitavelmente essa pessoa não vai ser bem vista por nós. Não interessa o prejuízo que nos cause, seja ele financeiro, emocional, ou até mesmo um problema muito simples com nossos vizinhos, são capazes, certo, de trazer uma má impressão a respeito deles. Neste momento, nós vemos este homem interessado em dar uma olhada em Jesus. Ele quer pouca coisa, ele não quer muito. Ele quer apenas observar Jesus. Talvez o que ideal fosse para ele fosse uma audiência com Jesus. Quem sabe Jesus o receberia? Jesus falaria com ele? Será que Jesus iria atender este homem cujo qual as pessoas não gostam? Talvez na cabeça dele, não. Talvez na cabeça de Zaqueu, Jesus não teria nenhum interesse de se encontrar com ele, de conversar com ele, de esclarecer algumas coisas na sua mente. Talvez uma delas é como alguém como Levi, agora, certo, chamado Mateus, havia deixado o lucrativo emprego de cobrador de impostos para estar andando atrás de Jesus. Talvez essas questões permeavam e rodeavam a mente, porque a mente é extraordinária no que diz respeito a desenvolver pensamentos, certo? A imaginar as coisas. Só que se ninguém gosta muito dele, ninguém vai dar um espaço para esse cara. Esse cara não vai ter a oportunidade de falar com Jesus. Não há interesse, certo, nas pessoas de facilitar para ele. Então ele está ali, o texto faz questão de dizer que ele era de pequena estatura, ele tinha dificuldade, Jesus estava envolto numa multidão, ele queria apenas observar, talvez matar a sua curiosidade por cima dos ombros, olhar e descobrir pelo menos qual era a feição, a imagem de Jesus. Quem é aquele que as pessoas andam deixando empregos, andam deixando suas casas, seus barcos, suas questões lucrativas, parando de pensar em primeiro lugar em dinheiro, em bens materiais, para andar atrás dele? Só que ele não tem sucesso. Zaqueu não conseguiu obter sucesso, porque as pessoas atrapalhavam. As pessoas estavam entre ele e Jesus. E o que ele vê? Ele vê uma árvore. Ela é da família da figueira. Porém, ela traz consigo uma coisa bem peculiar. Ela é uma figueira que não produz fruto. Ela é um sicômoro. Uma figueira brava, certo? Como algumas árvores frutíferas. Ah, é muito comum isso, certo? T- ter, às vezes, o que nós chamamos comumente de uma fêmea ou um macho que acaba não produzindo, precisa de polinização, mas não é. O caso é que essa figueira não produzia, pelo menos não produzia do modo convencional. Talvez o fruto cujo qual as pessoas esperassem, ela não tem para oferecer. Talvez nos seus galhos não tenha a doçura, certo? Não tenha a riqueza de que alguém possa ir lá e tirar um figo dela. E talvez todos olhassem para ela, como no máximo o que ela ofereceria era algo para os passarinhos, como um galho para que ele pousasse, ou na época da frutificação, ela oferecesse sombras para alguém. Era o máximo que ela poderia dar. Não se esperava mais nada dela. Porém, para Zaqueu, ela vai ser crucial. Para Zaqueu, ela vai ser importantíssima. Porque a altura que Zaqueu não tem, a figueira tem. A figueira pode dar a possibilidade a Zaqueu, o pequenino Zaqueu, de enxergar e de realizar seu propósito naquele momento. Conseguir enxergar Jesus. Ela não frutificaria do modo convencional. Ela não traria o bem para ele do modo como normalmente as árvores costumam atender. Porque nem sempre as coisas vão acontecer de forma convencional. A Bíblia nos dá inúmeras lições, é verdade. E aqui nós vamos aprender mais uma delas. Que às vezes para frutificar, às vezes para ser bênção na vida de alguém, nós precisamos apenas dar a essa pessoa a possibilidade de ter um encontro com Jesus. Talvez não tenhamos uma posição de microfone nas mãos, talvez não tenhamos o respeito, certo? E muitas vezes sermos visto e ovacionado por muitas pessoas. E talvez quem olhe para nós sequer consiga enxergar em nós alguma possibilidade de frutificar. Quantos de nós não somos vistos, na verdade, como uma figueira brava? Como alguém semi-analfabeto, que muitas vezes senta no cantinho e não fala nada com ninguém? Como alguém que não tem a capacidade de ser produtivo? Mas a produtividade e a forma que Deus usa cada um de nós é muito particular. A mensagem dessa figueira é algo extraordinário, porque ela vai abrigar nada mais, nada menos do que um homem rico. Quantos moradores de Jericó não gostariam de ter na sua mesa, durante uma refeição, sentado o Zaqueu? Talvez nem todos por causa da cobrança de impostos, mas quem não gostaria de receber também na sua casa um homem que traz por trás de si a águia romana, a proteção de Roma, a influência de poder falar com alguém? Pare e pense nisso. Mas aquela figueira, ela ofereceu um de seus galhos para que aquele homem apenas concluísse a sua missão. Ele só quer ver Jesus. É simplesmente isso. Isso talvez para ele seria o suficiente. Mas o texto diz que Jesus vai passar por baixo da figueira. E quando ele está passando por baixo da figueira, ele olha para cima e faz algo inesperado. Jesus conhece Zaqueu. E pior, sabe seu nome. E pior, deseja ir até a sua casa. O inesperado acontece. Jesus para e diz: Zaqueu, desce depressa, porque hoje me convém ir até a sua casa. Quando Jesus se dirige a Zaqueu, provavelmente o centro das atenções era Jesus. Ele estava caminhando, muitos doentes estavam atrás dele, pessoas que não podiam perder Jesus de vista, não poderiam ceder seu espaço, porque provavelmente, se alguém libera o espaço e frouxa um pouquinho, outros entrariam na frente. Então ninguém quer dar um espaço e a atenção está toda voltada para Jesus. Mas de repente, o líder daquela comitiva para e olha para cima. Seu olhar determina o olhar de todos os demais. Agora a atenção deixa de ser Jesus e passa a ser aquele homem que provavelmente estava vestido com roupas talvez expressivas, certo? Ele era um homem rico, ele era um cobrador de impostos. E quando Jesus olha para cima, né? Se você for a Jericó hoje, está lá um sicômoro, certo? Uma árvore brava que a nível de, me ajude aí, de os que viajam, turismo, a nível de turismo, ela é chamada a árvore do Zaqueu. A gente sabe que não é, mas pelo menos você tem a ideia, certo? Do que seria uma figueira brava. E ela está lá. E quando você para conhecendo o texto e olha, se sua mente for criativa como a minha, você pode fechar os olhos e pensar que Zaqueu está sentado, seguro, preso, certo? Num daqueles galhos, observando atentamente. Quando de repente Jesus para e olha para ele, e aí agora o centro das atenções deixa de ser Jesus e passa a ser Zaqueu. Sabe o que é mais interessante? É que ninguém gostaria de olhar para ele. Ninguém estaria interessado nele, porque ele era uma pessoa não grata. Mas quando Jesus só em olhar para ele, todas as atenções se voltam para ele. E Jesus disse: Zaqueu, desce, porque hoje eu vou para sua casa. Como assim o senhor vai para minha casa? Ou como assim o senhor vai para a casa dele? Olha, me perdoe, eu não tenho base nenhuma bíblica para falar isso. Isso parece uma coisa de conto infantil. Mas quando Zaqueu pula daquela árvore, eu confesso a você que eu imagino a alegria que aquela árvore ficou. Pensa, finalmente ela conseguiu produzir algo, e não foi algo simples. Ela permitiu que uma pessoa encontrasse com seu Salvador, porque a frase de Jesus na casa de Zaqueu é: hoje veio salvação a esta casa, porque também este é um filho de Abraão. Eu queria chamar a atenção nesse primeiro ponto, para o entendimento que precisamos ter, sabe, de frutificarmos na vida de outras pessoas. Eu não sei o impacto que você pode, ou se você tem a dimensão, porque muitas vezes é muito comum acontecer isso. O pregador prega, certo? Mas o indivíduo já se converteu, Claudiomar, quando estacionou o carro lá fora e foi muito bem recebido, com um sorriso, com um seja bem-vindo. Muitas vezes a pessoa se converteu quando passou por você naquela placa, quando ouviu um louvor tocado por aqueles meninos, certo? Quando em outra ocasião, porque às vezes o indivíduo, certo? Ele se converte, na verdade, num culto anterior e só demonstra que se converteu no culto seguinte. E às vezes nós não temos a dimensão do que podemos fazer quando damos um abraço em alguém, quando perguntamos para alguém. Esses dias uma irmã falou comigo assim na igreja: pastor, às vezes eu estou olhando para uma pessoa e Deus me dá uma direção de orar por ela, o que que eu deveria fazer? Eu falei para ela: só deixa o culto terminar. É, porque às vezes você pode orar por ela, a pessoa pode ficar endemoniada, pode atrapalhar o troço, pode, você não sabe qual é o propósito. Então você marca ela e diz: Deus mandou orar por aquela lá. Culto acabou, você diz: moço, eu estava aqui lá no começo do culto, mas aqui a gente, para não atrapalhar, a gente espera terminar. Então o que que nós vamos fazer? Faz o seguinte, você pode dar um pulinho aqui que eu quero mandar uma rajada de glória na sua cabeça para você sair daqui abençoado. Aí beleza, a pessoa vai embora. Aí no outro culto os meninos cantam, os outros tocam, um prega, e aí a pessoa vem aqui na frente e o infeliz do pregador pensa que a pessoa veio por causa dele. Mas está computado naquilo que você fez. Fica tranquilo, o indivíduo vai estar enganado, mas Deus não está não, certo? Então a importância, certo, de frutificarmos, e muitas vezes não no método convencional. Eu não sei como Deus vai te usar, eu só sei que ele tem que te usar, Aqui era uma árvore que aparentemente não prestava para dar fruto, mas para Zaqueu, imagino eu, que aquela árvore que o apresentou a Jesus era a árvore mais bonita, a árvore mais abençoada, e isso é extraordinário. Então não desvalorize a sua capacidade nesse ambiente, porque você pode fazer parte da conversão de muita gente com um ato extremamente simples. Posso ouvir um amém?
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Lindos louvores na sua madrugada, e eu quero deixar uma palavra para sua meditação, que diz o seguinte: mas em todas essas coisas somos mais que vencedores, porque aquele nos amou. Então, meu irmão, você sinta-se mais do que vencedor. Jesus, ele não perde nenhuma batalha. E se você está com ele, você é vencedor. Então, meu irmão, levante a cabeça. Olhe para o alto, não olhe nem para a esquerda nem para a direita. Olhe para o alto, que é ele que guia os seus passos. Ele que te dará a vitória. Ele que te fará vencer. Boa madrugada!

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Obrigada, tudo de bom, com lindos louvores. Pra você que tá trabalhando aí, que o Papai do Céu te abençoe grandemente, poderosamente, tá bom? Você que tá em casa também ouvindo a gente nesta madrugada, eu quero deixar uma palavra para o seu coração, que diz o seguinte: mas os que esperam no Senhor renovarão as forças, subirão com asas como águias, correrão e não se cansarão, caminharão e não se fadigarão. Isaías 40, 31. São as promessas do Senhor Jesus para você, meu irmão. Você vai caminhar, você vai subir como águia, você vai correr, mas não vai se cansar. Sabe por quê? Porque o Senhor é contigo e ele renova as suas forças todos os dias. Acredite, confie nas promessas do Senhor Jesus para você. Boa madrugada.

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É tudo de bom aqui da sua Rádio Acor da Vida, a FM que é tudo de bom. Eu quero deixar uma palavra pro seu coração nessa madrugada, que diz o seguinte: o Senhor é minha luz e minha salvação, a quem temerei? O Senhor é a força da minha vida, de quem me recearei? Salmos 27:1. Guarda essa palavra no seu coração, Deus é a luz da sua salvação, você é mais do que vencedor, você crê? Boa madrugada para você, meu irmão.

Madrugada, tudo de bom? Que madrugada abençoada, meu irmão! E eu quero te dizer, a fé começa onde o controle termina. Quando entregamos tudo a Deus, encontramos a verdadeira

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3: Eu quero conversar com vocês hoje sobre a força e a postura que precisamos ter para enfrentarmos os desconfortos, os desafios ao longo da nossa trajetória. É muito importante nós olharmos a nossa vida de uma forma um pouco mais ampla e pararmos de olhar apenas aquilo que acontece no momento isolado. Precisamos entender que se avaliarmos apenas os fatos isolados, podemos perder a visão correta daquilo que está acontecendo. Muitas vezes, se olharmos apenas um fato isolado, parece que ele é mau. Mas se esperarmos um pouco mais, unirmos um fato ao outro, nós vamos notar que Deus está no controle de todas as coisas, nos protegendo, nos guardando, e aquilo que você achava ser um problema, ser algo ruim quando aconteceu, se você esperar um pouco mais, você acaba descobrindo que na verdade aquilo era algo que Deus estava montando para te defender de uma situação muito pior. Então a Bíblia é bem clara em dizer que todas as coisas, ou seja, todas elas juntas vão cooperar para o bem daqueles que amam a Deus. Porém, todas as vezes que nós enfrentamos um desconforto, nós tentamos fugir dele. E por fugirmos dele, nem sempre conseguimos extrair dele a lição que ele vinha nos trazer. Se todas as coisas contribuem para o bem daqueles que amam a Deus, aquilo que eu estou enfrentando ou que eu vou enfrentar não tem autorização para me destruir. O que eu preciso é estar atento que Deus está no controle da minha vida e fazer uma leitura de qual o motivo pelo qual esse desconforto chegou a mim. Eu separei algumas coisas por quê? Porque grande parte das pessoas, nós vivemos num ambiente cujo qual todas as vezes que aparece uma oposição, parece que o propósito da oposição é nos separar, é nos afastar daquele ambiente. Então, se eu estou enfrentando uma crise no meu casamento, a primeira coisa que eu penso é o quê? Eu preciso me separar. Se eu estou enfrentando uma perseguição no meu emprego, eu jamais, ou vou ter muita dificuldade em entender que aquela perseguição pode ser um objeto, pode ser uma forma, melhor dizendo, que Deus está usando para me lançar para cima. Eu não sei se você já reparou, todas as vezes que nós falamos do mal, o mal está sempre em baixo. Já viu que a expressão inferno sempre dá uma conotação de que é para baixo? E o bem, Deus, o Todo-Poderoso, está sempre em cima. Então, todas as vezes que Deus entrar contra você, ele te joga para baixo. Mas todas as vezes que o diabo tentar contra você, ele te joga para cima. É assim. Conseguimos enxergar, no momento de adversidade, que aquilo está acontecendo para o nosso bem, não é muito fácil. Então, é por isso, se temos um ambiente que começa a criar um desconforto em nós, nós corremos o risco de buscarmos uma fuga dele. Então eu estou sempre fugindo daquilo que me gera desconforto. E aí eu nunca consigo chegar em lugar nenhum, porque eu nunca aprendo nada, porque todas as vezes que eu tenho desconforto, eu fujo do desconforto. Eu não estou dizendo que é agradável, não é isso. Eu não estou dizendo que será fácil, mas se todas as coisas juntas cooperam para o bem daqueles que amam a Deus, até o que você está vivendo hoje vai ter que ter o propósito de te abençoar amanhã. É assim que funciona. Por mais dor que tenha te causado até o presente momento, o castigo que vem sobre nós vindo de Deus, e se você acha que Deus não castiga, ele castiga. Só que o castigo vindo de Deus é chamado disciplina. Ele não vem para te destruir, ele vem para te reposicionar. É assim que funciona. Uma coisa importante nós entendermos é que às vezes vamos viver um momento de desconforto por aquilo que fizemos de errado. Aquilo que fazemos ou fizemos de errado vão gerar desconfortos em nós? Sim. Então, quando eu estou vivendo um desconforto, eu preciso entender por que eu estou vivendo esse momento ruim, por que que eu estou vivendo esse momento de adversidade, para que eu consiga entender o que está me acontecendo. E todas as vezes que o desconforto é trazido pelo erro, ele tem a intenção de trazer uma mensagem para mim e para você: mude de postura. Tem pessoas que querem orar para corrigir desconfortos, problemas trazidos por erros, e não conseguem entender por que que as coisas não se solucionam. Porque, na verdade, antes de orar para que as coisas se ajustem, você precisa saber por que é que elas se desajustaram. Você precisa descobrir de onde é que está vindo essa força. Se todas as coisas cooperam para o bem daqueles que amam a Deus, até o desconforto vem para me ensinar alguma coisa. Eu tenho que entender isso. Então, o que que eu faço? Eu vou para a campanha, eu vou subir o monte, eu vou fazer orações, eu vou caminhar em tudo isso. Tá certo? Isso é muito legal. Mas dê uma olhada quanto tempo você tem orado. Dê uma olhada quanto tempo você está vivendo esse desconforto, essa humilhação. Será que Deus não tem ouvido a sua oração? Por que é que as coisas não mudam? Será que você não precisa um pouco mais de oração? Do que oração? Tirar um tempo, né? Para tentar entender de onde é que está vindo esse desconforto, que até hoje não conseguiu te ensinar a lição que você precisa. Então eu continuo orando a Deus para que Deus mude uma situação, quando na verdade o que tem que mudar não é a situação, sou eu. Então, enquanto eu não mudo, a situação não muda. Eu preciso entender isso. Então, o desconforto, muitas vezes, o que ele faz? Se eu não souber quem ele é de verdade ou que mensagem ele vem trazer, eu posso tomar uma postura ruim, errada, no que diz respeito a ele. Então eu vou continuar indo à igreja, eu vou até para o céu, eu só não vou conseguir me livrar do desconforto daqui, porque eu não mudo. Então meu casamento não muda, minhas finanças não mudam, meu relacionamento com Deus não muda, as coisas não mudam. Por quê? Porque quem precisa mudar não são as coisas, sou eu, mas eu não consigo enxergar, porque eu não sei fazer a leitura daquilo que está acontecendo comigo. Então, eu vou culpar o diabo, eu vou culpar o governo, eu vou culpar o pastor, eu vou culpar o vizinho, eu vou culpar alguém, entende? Porque você precisa fazer a leitura. Ó, provavelmente daqui uns dias eu vou mudar de casa, eu vou sair de onde eu moro para morar em outro local. Simplesmente por quê? Porque eu estou vivendo um desconforto com algumas situações onde eu estou morando. E por que é que eu estou vivendo esse desconforto? O que é que eu estou fazendo de errado? Às vezes a gente tem que se perguntar se aquilo que está acontecendo ali, na verdade, não é Deus tentando nos tirar daquele ambiente para nos levar para outro. Não estou colocando a culpa em nada, não é nada disso. Eu só estou mostrando a você que um desconforto, ele traz consigo uma mensagem. Então não fuja dos desconfortos antes de tentar saber que mensagem eles estão trazendo para você. Então tem gente que vai viver dor, desconforto e humilhação porque anda fazendo coisas erradas. Coloca dinheiro em lugares errados, emoções em lugares errados, amizades em lugares errados, fé em lugares errados, certo? Coloca segredos em lugares errados. Então, inevitavelmente, você acaba vivendo problemas, desconfortos cujos quais você mesmo causou. Mas esse não é o único. Nós temos mais um modelo. Preste atenção. O segundo motivo pelo qual você pode enfrentar desconfortos, perseguições, por inveja e por ciúme. Se você pode enfrentar desconforto por fazer coisas erradas, você também precisa estar preparado para enfrentá-lo quando você faz coisas certas. Amadureça e descubra que nesse mundo teremos aflições, quer cometamos erros, quer não cometamos erros. As aflições virão de qualquer forma, porque nesse mundo teremos aflições. Ah, pastor, eu faço tudo certo, por que as pessoas me perseguem? Eu tô sempre querendo ajudar. Ah, pastor, eu tô na minha, eu só estudo, eu trabalho, eu não me meto na vida de ninguém. Que história é essa? Você tá achando que você é perseguido por pessoas? Você é perseguido por Satanás. Você tá achando que são pessoas que são seus adversários? Não são, não. Os nossos adversários e as batalhas que enfrentamos são nas regiões celestiais. Então você deve fazer tudo certo, sim, mas isso não é garantia que você não vai ser perseguido, você não vai enfrentar. Então aprenda a viver com os desconfortos de seus erros para que você obtenha, através deles, mudanças. Mas aprenda a viver com os desconfortos da inveja para que você se torne alguém adaptado a lidar com esse tipo de perseguição, com gente dizendo coisas que você não faz, levantando falso contra você. Onde? Em qualquer lugar que você estiver, na sua família, na sua vizinhança, no seu trabalho, no seu ambiente de estudo e no seu ambiente de fé também. E você pode fugir disso. Ah, essa pessoa que eu tô lidando é muito desafiadora, então vá embora e não aprenda a lidar com pessoas desafiadoras. Ah, porque fulano é muito nervoso, então vá embora e não aprenda a lidar com pessoas desequilibradas e nervosas. Vá embora, você tem todo o direito de não aprender as lições. É assim que funciona. Eu quero fugir do desconforto, então eu vou embora. Mas eu não vou parar em lugar nenhum, eu não vou conviver com ninguém, porque todas as vezes que um desconforto vier até mim, sabe o que eu faço? Eu vou fugir dele.
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Essa é Madrugada, tudo de bom aqui na sua Rádio Cor da Vida, sua companhia na madrugada, lindos louvores que marcaram época e também durante a nossa Madrugada, tudo de bom, tem lindas pregações edificantes para as nossas vidas. E eu quero você participando comigo, 988991029. Peça seu louvor, ofereça para quem você quiser. 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E os louvores por aqui não param.

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finalizando mais uma edição da madrugada, tudo de bom aqui na 102.9, a cor da vida, FM que é tudo de bom. Eu sou o Juninho Vitor, bom demais estar com vocês aqui na cor da vida, e ó, continue ligadinho, daqui a pouquinho tem mais louvores pra você.

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2: Maravilha! A alegria do Senhor é nossa força. Começando mais uma edição do Vida Sertaneja. Tá preparando aquele cafezinho da manhã? Que delícia! O cheirinho tá chegando aqui no estúdio, gente. Começar o dia com um cafezinho é uma delícia. Oração e depois aquele cafezinho é uma maravilha, gente, pra começar bem o dia. E a gente começa o dia por aqui trazendo Vida Sertaneja. A primeira tá chegando!

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Eita, maravilha! Maravilha, maravilha do Senhor Jesus! Vida Sertaneja, o melhor do sertanejo gospel no seu rádio. Vamos sertanejando até 5 da manhã. Daqui a pouquinho tem pra você Bom Dia Cor da Vida. O Vida Sertaneja continua!

sertanejo no seu rádio. Tá participando comigo? Já mandou sua mensagem? Manda aqui. Bom dia, Juninho. Tô ouvindo a Cor da Vida. Manda aqui sua mensagem. Vamos lá. 988991029. Tô aqui esperando.

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melhor do sertanejo gospel no seu rádio Vida Sertaneja. Eu tô aqui sertanejando, cantando todas. E você, tá gostando? Tá se preparando aí pra mais um dia de trabalho? Tá tomando banho? Já tomou banho? Já preparou a roupa, a mochila? Tá tudo certinho aí pra sair? Então, ó, que papai do céu te acompanhe. Bom dia, o Vida Sertaneja continua.

finalizou. Que peninha, né? Acabou o Vida Sertaneja, mas amanhã tem mais a partir das 4 da manhã. Continue ligado na Cor da Vida, sabe por quê? Porque a nossa programação não para. Tá chegando o Bom Dia Cor da Vida com ele, Samuel Silva, de bem com a vida. Bom trabalho, Samuel. Eu volto mais tarde, gente.

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0: gente bonita, fala gente querida, a partir de agora começa mais uma edição aqui do nosso Bom Dia Cor da Vida. Bom dia. Aquele dia abençoado pra você, hoje é quarta-feira, dia 14 de outubro, já estamos chegando aí na metade do mês. Bênção pura sem mistura, hein? Vamos juntinhos até às 8 da manhã nesta quarta-feira do açaí. Hoje tem pote delicioso de açaí da Mamute. Tá afim de ganhar? Tá afim de participar aqui, ó? É fácil, fácil, fácil. Através do WhatsApp da Rádio Acor da Vida, você envia aí o seu nome completo, seu bairro e a frase: esse pote de açaí já é meu! Ei, coisa boa! Então participa aqui comigo, hein? Tá afim de ganhar? Já manda aí o seu alô, alô! Você que tá ligado aqui na Cor da Vida, seja bem-vindo, seja bem-vinda. Eu sou o amigo Samuel Silva.
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0: Fecha comigo, que eu fecho contigo. E todo mundo fechado aqui com a Rádio Cor da Vida FM.
2: Bom dia!
0: Bom dia, meu povo! Aquele dia abençoado pra você!
2: Forte Brasil!
0: E vamos começando assim, ó, com Kemily Santos. Deus de obras completas. 5:03. Já já tem a reflexão do dia.
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0: Já deixa seu nome aqui. Eu quero fazer um oferecimento pra você.
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0: Gabriel Brito em todas as áreas. Na sequência, você ouviu Isaías Saad e Gabriela Rocha, Enche-me. E começamos muito bem com Kemily Santos, Deus de Obras Completas. São 5:18. Bom dia pra você ligado. Pra você ligado aqui na Rádio Ator da Vida em 102.9. Bom, daqui a pouquinho tem a reflexão do dia. Você já deixa seu nome, seu bairro, pra gente já fazer o oferecimento pra você, tá bom? 988-99-1029. Eu vou aqui rapidinho pro intervalo, já tô de volta. Volta, segura aí, é rapidinho, hein? 5:18, hein? Olha a hora certa aí, minha gente, 5:18.
1: Ei, Samuel, bom dia. Motoristas enfrentam trânsito intenso na Avenida Marechal Mascarenhas de Moraes, à beira-mar, em Vitória. Os reflexos do trânsito também são percebidos na Segunda Ponte e na Avenida Mário Gurgel, em Cariacica. A ciclovia foi instalada para facilitar a circulação de ciclistas durante as obras de reurbanização da avenida. A extensão do congestionamento começa nas proximidades da Procuradoria Federal do Espírito Santo e se estende ao longo da beira-mar em direção ao porto. A ciclovia provisória foi instalada entre a rua Alberto de Oliveira Santos, na altura do edifício Ames, e a rua Marcelino Duarte, nas proximidades da Praça Pio 12 e da agência do Banco do Brasil. Direto da redação da Rádio Acorda Vida, Larissa Faria.
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1: Hora certa, confira, 5:22. Já já tem a reflexão do dia.

0: Vamos chegando, fecha comigo aí, ó, que eu fecho contigo e você fechado aqui com a Cor da Vida. Seguinte, hein? Chegando a reflexão do dia pra você. Eu quero abrir aqui o oferecimento, oferecer aqui pro nosso amigo Max Casini, do restaurante Sabor da Roça. Tá ligado com a gente aí, um forte abraço, tudo de bom. Vai também o oferecimento para Josi Marmitex, do bairro Vila Prudêncio. Também tá ligadinha na Rádio Cor da Vida. A Heloísa Gonçalves Teixeira, de Flechal 2, também ligadinha. A reflexão para Daiane Fernandes. Vai a reflexão também aqui para nossa amiga Francisneia na Bahia. Um forte abraço aí, tudo de bom. Tá ligadinha com a gente aí desde cedo. Tiago Trevisani, também ligado. Vai o oferecimento da reflexão do dia. Vai aqui pro Elton Silva, do bairro Jabaeté. A mãe Edna, o pai Adilton, os irmãos, os cunhados, os sobrinhos, todos na sintonia aí com a gente. Vai também a mensagem de reflexão para Maura Machado Ferreira, de Santa Teresa Vitória. Pro Alessandro Salomão, de José de Anchieta, já tá na estrada. Vera Lúcia Estolano, do bairro Vila Independência. Lourdival Pereira Passos, também ligado com a gente aqui. Vai a mensagem de reflexão para Michele Nagel. Forte abraço aí, tudo de bom. Vai também para Rosângela Januário, de José de Anchieta. Tá ligadinha na Cor da Vida sempre. Vai pro Dilson Gonçalves, do bairro Perobas. Vai também pro Elber Ferreira, de Morada da Barra. Oferecendo para Lenica, Benedita e Carol. Também vai a mensagem de reflexão para Edson Braga Menezes, da Padaria Vitória em Terra Vermelha, juntamente com Davi, com a Eunice, todos aí ligados na Cor da Vida. Vai para Sara Seabra de Cubi de Cima, para o Elciene do bairro Magistrado. Vai também aqui para o Roberto Carlos Sacramento do bairro Prolar, para Marisa Mourão do bairro Aparecida, para o Geraldo Pereira do Parque das Gaivotas em Nova Almeida. Vai para você que tá chegando agora, nossa amiga Jaqueline Rocha, do bairro Porto de Cariacica. Vai para o Mário Pereira, do bairro Presidente Médici, para Gabriela Gomes, do bairro Porto Novo, Cariacica. Ligadinha com a gente aqui, mandando para os irmãos da Igreja Assembleia de Deus, Getsemane, todos da padaria Arthur e Juliana. Vai também a mensagem de reflexão para o João Carlos Ferreira, do Cruzeiro do Sul. Vai para Deuzelim Araújo, do Alto Boa Vista. Vai para o Sérgio Bermonte. Também tá ligado com a gente aqui. Um forte abraço aí, tudo de bom. Vai para a Marcinha Brite, de Resistência. Vai para o Irani Leopoldino. Tá ligadinho com a gente aqui, oferecendo para todos os ouvintes. Vai também a mensagem de reflexão para o André Luiz, do bairro Planalto, em Vila Velha. Vai para o pastor Paulo Sérgio do Romão. Vai para o Josiel Reis de Santana. Vai também para o Evandro Lima Penedo, da Praia dos Recifes, para Ivanete dos Santos. E também para o Lorival. Vai para Luzia Honorato, de Porto Belo. Vai a mensagem de reflexão para o Jacelon Barbosa, de Residencial Tubarão. Vai para o Josué Martins Quintão, de Santa Marta. Para o Tony César Rufino, do Ibis. Vai também para Sueli Teodoro, da Praia de Itaparica. Vai para Rosemary Henrique, também ligada com a gente aqui. Um forte abraço aí, tudo de bom. Vai para Alessandra Castro, de Veracruz. Tá sempre ligada, sempre ouvindo a Cor da Vida. Bom, chegando agora a reflexão do dia.
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0: Apocalipse 3:8 diz assim: eis que diante de ti pus uma porta aberta e ninguém pode fechar. Existem momentos na vida em que olhamos ao nosso redor e parece que todas as portas estão fechadas. Os sonhos parecem distantes, as respostas demoram a chegar e o coração fica cheio de dúvida. Mas é justamente nesse momento que precisamos fortalecer a nossa fé e lembrar que Deus continua trabalhando mesmo quando não conseguimos ver, não conseguimos enxergar Uma porta fechada nem sempre significa o fim. Eu mesmo, na minha vida, nesses meus 55 anos, já tive várias portas fechadas. Mesmo assim, eu não perdi a fé. Continuei persistindo para que um dia eu encontrasse as portas abertas. E até hoje, Deus continua abrindo portas para mim. Mas também, às vezes, eu encontro portas fechadas. Mas isso não significa que eu vou desistir. Uma porta aberta nem sempre representa facilidade, mas pode ser uma oportunidade para crescimento, amadurecimento e vivermos os planos de Deus. Quando Deus abre uma porta, Ele também nos dá força para atravessá-la. Todas as portas abertas, sempre vamos encontrar alguma barreira, alguma dificuldade. Talvez o caminho esteja exigindo coragem, paciência, perseverança, mas não precisamos caminhar dominados pelo medo. Precisamos confiar naquele que conhece o nosso passado, cuida do nosso presente e prepara o nosso futuro. Não passe a vida inteira chorando, se lamentando diante das portas que se fecharam. Levante a cabeça, ore, confie, continue caminhando. O que não aconteceu ontem não significa que Deus se esqueceu de você hoje. Às vezes estamos tão preocupados com a porta que se fechou que não percebemos a oportunidade que Deus colocou bem diante dos nossos olhos. Lembre-se, não é necessário forçar todas as portas. Faça a sua parte. Permaneça fiel. Busque a direção em Deus. Confie. No tempo certo, Deus agirá. Mas para isso, você também tem que fazer a sua parte. Se você tiver de fazer um curso, se especialize, estude, para que você também tenha um crescimento. A porta certa não precisa ser conquistada à custa da sua paz. Ela precisa ser conquistada às custas de sua fé em Deus. Que Deus possa abrir essa porta para você hoje. Que a vontade dele seja o centro de tudo. E que ele possa abrir os caminhos para que você atravesse, mesmo com pedras no caminho, não desista. Não se desespere diante das portas fechadas, mas que você tenha discernimento para reconhecer as oportunidades que vêm das mãos de Deus. Então peça a Deus para que guie os passos, abençoe a família e prepara o coração para viver aquilo que o Senhor tem reservado para todos. Em nome de Jesus. Amém. Não tenha medo das portas que ainda não se abriram. Obrigada. Continue confiando.
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0: Porque a sua história não termina aqui. Não termina em uma porta fechada.

0: 5h44. Vou aqui rapidinho pro intervalo, hein?
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1: Bora, Serginho, confira, 5:48. Já tem alô, alô, tudo de bom. Participa aqui comigo.

0: Anderson Freire. Toda glória a ti. Alô, alô, alô, tudo de bom? Deixa eu mandar aquele abraço aqui pra nossa amiga Osana Pimentel. Tá ligadinha com a gente, bairro Porto Canoa, tá ligadinha aí, ó, tá convidando a todos aí pra festa dos Tabernáculos, dia 18, às 9 da manhã e também às 18 horas, na Avenida Braúna, 64 Colinas de Laranjeiras. Um abração aí, tudo de bom aí, né? Valeu aí pelo carinho, valeu pela participação de sempre, hein? Mais participações aqui no Zap, vamos lá, você participa, manda aí o seu áudio, manda aí o seu alô.
1: Bom dia, Samuel Silva.
0: Bom dia.
1: Que Deus nos abençoe o nosso dia.
0: Amém, meu
1: irmão. Pela glória de Deus, amém.
0: Vamos
1: lá. Bom dia.
0: Mais uma participação aqui no Zap, 988-991-029. Tá chegando aqui, ó. Alô, alô, do pastor Paulo Sérgio, o maior imitador de galo do nosso querido Brasil.
2: Bom dia, Samuel. Foda, menino.
3: Pensa, Ivarão. Maravilha, eu passo o Paulo aí na Rádio Toda Vida, ator e no trabalho. E aí, meiado, um abraço para todos que ouvindo na Rádio Toda Vida, todos ouvindo. Ninguém de costa, Samuel. Solta o galo, hein?
0: Aí eu não falei? Ó, vamos lá, mais uma participação aqui no Zap, hein? Quem tá por aqui também é o Highlander. Ele é conhecido como Highlander Gospel.
4: Fala comigo, matadores de demônio, glória, la paz de Deus, Samuel Wimian.
0: Muito bem. Fala aí, meu irmão. Cadê? Tem alguém ligando aqui no telefone? Deixa eu desligar aqui, senão vai travar a voz aqui. Pera aí. Fala aí, Alessandro.
4: Passando aqui para desejar a todos da Rádio Acordo da Vida, todos que nos ouvem nesta manhã, com esse céu maravilhoso. Como diz a palavra do Senhor, né? A natureza revela a glória de Deus. Olha aí. Que Deus continue abençoando a nossa quarta-feira, né? Que é do açaí, que esse açaí já é meu. Já vou comprar um leite ninho para tomar, hein, ô Glória. Vamos que vamos, porque a gente é bonito, mas a gente não é rico.
0: Valeu, Ewa. Se ganhar, me convida aí pra tomar esse açaí também, hein, garoto? Ó, vamos lá, mais uma participação aqui no Zap.
5: Meu nobre amigo, irmão, evangelista Samuel Silva, eita glória, volta logo Jesus, é o Deus Gonçalves nas Perolas. Samuel Silva, que dia lindo, dia gostoso, dia maravilhoso, quartorno pra cima.
0: Vamos que
5: então,
0: vamos.
5: Esse açaí já é meu, hein? Fez comigo, fez contigo, esse açaí já é meu, Dilson Sabendo Ferobas, manda abraço pra minha esposa Lucimar, minha filha Radassa, vamos pra cima, eita glória.
0: Manda um alusão aqui pro Renato Pereira, de Rio Marinho, tá ligado com a gente aqui, Jane Rodrigues, também ligadinha.
6: Bom dia, Samuel Silva.
0: Bom dia.
6: Dia lindo, maravilhoso, todos da cor da vida. Que é a melhor que nós temos, a paz do Senhor. Sou Jane de Fonte Grande.
0: Valeu aí, um abração. Deixa eu mandar um alô, alô aqui pro Gedeon, montador de móveis e fazendo pequenos fretes na Saveiro aí, hein? Um abraço, tudo de bom, valeu aí pela participação. Já já tem mais alô, hein? Fica ligado, tá chegando Israel Salazar.

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18: Bom, meu povo, Desafio Bíblico chegando aqui na Rádio Cor da Vida, FM 6 e 9. A pergunta valendo o pote de açaí de 5 litros da Mamute. Hoje, quarta do açaí, aqui no Bom Dia Cor da Vida, tem 2 potes de açaí. Um vai sair no Desafio Bíblico e o outro para quem está participando desde as 5 da manhã até as 8. Vamos lá, pergunta aqui do desafio. O que a mulher do fluxo de sangue dizia consigo mesma? Participa aqui comigo no zap, hein? 988991029.
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18: Vamos que vamos.
19: No comando, Samuel Silva.

0: Fresca Maísa, tá nas mãos de Deus. Na sequência, Luan Freitas está chorando por quê? E Marquinhos Gomes, o guarda. Você vai participando na quarta do açaí. Aqui você participa, hein? Tem pote de açaí de 5 litros pra você. Açaí da Mamute, uma delícia. E você vai participando, enviando aí o seu nome completo, seu bairro e a frase: esse pote de açaí já é meu. 6:24. Daqui a pouquinho eu tô de volta com a pergunta do desafio bíblico.
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3: Vamos lá, meu povo. Pergunta do desafio, valendo aqui o pote de açaí de 5 litros da Mamute. Responda aqui através do WhatsApp, hein? 988991029. O que a mulher do fluxo de sangue dizia consigo mesma? Participa aqui comigo.
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3: 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Alexander Lúcio, buscar-me-eis e me achareis. São 6:27.

0: Fernando e Silva, reacende a chama. Na sequência, Bruna Carla Cicatrizes e o destaque do dia com Alexander Lúcio, Buscar Mies e Miar Xareis. 6h41, você vai participando aqui no programa Bom Dia Cor da Vida e concorrendo ao pote de açaí de 5 litros da Mamute. 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Participe enviando o nome completo, bairro e o nome da música da cantora Laís Santos, que está tocando aqui na programação. Todo sábado, hein? R$300 no Pix pra você que sempre ligada e sempre ligado aqui na Rádio Cor da Vida. Tá chegando notícias com a Larissa Farias. Eu volto já já com a reta final aqui do nosso Desafio Bíblico.
1: O IMET emitiu alerta amarelo de tempestade e granizo para 34 cidades do Espírito Santo. Mesmo assim, a previsão indica chuva de 20 a 30 milímetros por hora ou até 50 milímetros ao longo do dia. Além de ventos intensos, com velocidades entre 40 e 60 quilômetros por hora e possibilidade de queda de granizo. Além disso, também há baixo risco de corte de energia elétrica, queda de galhos de árvores e alagamentos. Lembrando que, em caso de emergência, a população pode acionar a Defesa Civil pelo telefone 199 ou o Corpo de Bombeiros pelo número 193. Direto da redação da Rádio Cor da Vida, Larissa Faria.
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0: Vamos lá, meu povo! Desafio Bíblico, valendo um pote de açaí de 5 litros da Mamute. A pergunta é essa aqui, ó: o que a mulher do fluxo de sangue dizia consigo mesma?
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0: 6h44, chegando Juliane Souza. Ah, Jesus, e coração igual ao teu. Já já tem alô, alô, tudo de bom.

0: Felipe Rodrigues, melhor lugar. Chegando, alô, alô, tudo de bom? Vai o abração aqui, tudo de bom pra você na sintonia da Rádio Acorda Vida. 988-991029, hein? Olha, deixa eu mandar um abração aqui, tudo de bom, pro nosso amigo Marcos Ferreira e Lucelena. Estão aqui parabenizando o pastor Marinel Chuton, da Igreja Assembleia de Deus Praia da Costa, pelo aniversário hoje. Parabéns aí, pastor Marinel Chuton. Receba aí o abraço de toda a equipe da Rádio Acorda Vida FM. Mais participações, vamos lá.
1: E eu então, somente tocar em seu manto, fica aí, curada.
0: Tá aí, ó, participação do Lorival. Respondendo a pergunta do desafio bíblico, a Andréia Rangel de Vila Prudêncio, tá aqui ligadinha com a gente também, um forte abraço aí, tudo de bom pra você. A Regiane da Silva Oliveira de São Geraldo, Cariacica, ligadinha. Vai o abraço aqui, tudo de bom também, pra nossa amiga Margarete, a Margot, tá lá na Multivix, ligadinha com a gente. Valeu aí, Margarete, valeu aí pela participação. Cristóvão Vieira e a Wanda, o casal Nota Mil de Vila Garrido, também na sintonia com a gente aqui. O Romilson Som da Conceição, ligadinho.
2: Bom dia, Samuel Silva, bom dia Cor da Vida, bom dia a todos os ouvintes da Cor da Vida. Aqui quem fala é o Romilson da Vista da Serra 2. Passando aqui para desejar a todos um excelente dia na presença de nosso Deus Todo-Poderoso. Samuel Silva, a mulher do fluxo de sangue, ela pensava consigo mesmo que somente tocar no manto do Senhor Jesus ela seria curada. Samuel Silva, esse pote de açaí já é meu. Me inscreva aí que eu já tô doido pra tomar esse açaí mais tarde, hein? Vamos que vamos, tamo junto.
0: Valeu, valeu, Romilson. Um abração e tudo de bom. Mais uma participação.
3: Bom dia, bom dia, bom dia, Samuel Silva. Bom dia, bom família dia. Cor da Vida. Bom dia pra todos. Que Deus nos abençoe em nome de Jesus nessa.
0: Opa, tocou de novo aqui o telefone. Calma aí, deixa eu desconectar aqui. Se tocar o som, para aqui, galera.
3: Quarta-feira grandiosa. Então, Samuel, a mulher do fluxo de sangue, ela falava consigo mesmo. Se eu somente tocar na orla do vestido dele, ficarei sã.
0: Valeu aí pela participação, minha amiga Cleuda. Mandar um abraço aqui pro Renato Pereira da Silva, de Rio Marinho, tá ligado com a gente.

0: Hora certinha, são 6h59, hein? Já já eu tô de volta, segura aí. Mais um coração.
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1: E agora, vamos colocar ainda mais alegria nessa caminhada. 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
3: 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Eu quero pedir Ritmo do Espírito Santo, porque agora é todo o estado.

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9: Olá, meu povo, ó, informação do trânsito, hein? Agora são 7h24, você que tá aí, ó, ligadinho na Cor da Vida, pode mandar informação aqui no zap da rádio A Cor da Vida. Vamos começando aqui por Vila Velha, saber como é que tá o trânsito aqui na região de Vila Velha. Na Carlos Lindenberg, temos trânsito lento devido às obras que estão acontecendo na Carlos Lindenberg, nos dois sentidos, trânsito bem intenso. Para quem tá na segunda ponte, passando pela Mário Gurgel, seguindo para segunda ponte, está encontrando também trânsito bem complicado, hein? No centro de Vitória, na Avenida Beira-Mar, temos também trânsito intenso devido às obras ali do local também. As obras estão acontecendo e o trânsito ficando daquele jeito, não é verdade, minha gente? Então você vai participando aí com a gente, mandando informação. Na Leste Oeste, para quem tá seguindo aí em direção a Mário Gurgel em Cariacica, também tá encontrando trânsito bem complicado ali nas proximidades do terminal de Campo Grande, hein? E na terceira ponte, como sempre, na Avenida Carioca, trânsito lento com velocidade média de 5 km/h.
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3: Vamos lá, minha turminha. Desafio Bíblico aqui na Rádio Acorda Vida. A FM que é tudo de bom. A pergunta foi essa aqui, ó. O que a mulher do fluxo de sangue dizia consigo mesma? Quando ela estava indo ao encontro de Jesus, passando pela multidão, ela estava pensando: se tão somente tocar nas vestes de Jesus, sararei ou serei curada. Marcos 5:28. Parabéns a você que participou e respondeu aqui o nosso desafio. Quem tá levando aqui o pote de açaí de 5 litros da Mamute foi a Michele Nagel, de Itararé. Final do telefone 6908. Parabéns aí, Michele, ó, 3 dias úteis para pegar o seu pote de açaí aqui na Rádio Acorda Vida FM.
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3: E você vai participando, tem mais pote de açaí para você. É só enviar para mim assim, ó: esse pote de açaí já é meu. Mais um pote de açaí para você às 8 da manhã aqui no

0: Aline Barros, tem que haver mais aqui na Rádio Acorda Vida, FM, que é tudo de bom. Antes você ouviu o sucesso com Davi Sasser e Daniela Araújo, Desejo do Meu Coração. Olha só, tem um recado importante para você, daqui a pouquinho tem Alô, Alô, tudo de bom. 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
0: 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Fala que ouviu aqui na Rádio Acorda Vida FM.
3: Bom

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1: Alô, alô, tudo de bom. Deixa eu mandar um abraço aqui, um bom dia pra Tatiane Santos Vieira, de Nova Palestina. Alô, alô, tudo de bom aqui pra nossa amiga Marlene Carvalho, a nossa amiga ligadinha na Cor da Vida, no bairro Taboazeiro. Pastor Derones, tá ligado?
2: Paz do Senhor, meu amigo Samuca.
1: A paz, bom dia. Bom dia,
2: uma
1: bom dia.
2: Uma quarta-feira de milagre, uma quarta-feira de vitória. Quero mandar um abraço para toda a comunidade da Grande São Pedro e da Saíra, os irmãos ali do IPDA de São Pedro 3, de Resistência de Baixo, e para todo mundo do Projeto Homem Major. Tamo junto, Samuca.
1: Valeu, meu irmão. Um abraço aí, tudo de bom. Deixa eu mandar um abraço aqui pro Carmelito Souza, de Nova Carapina, pro Oséias Soares, também tá ligado com a gente em Porto de Santana. Vai um abraço aqui pra nossa amiga Jéssica, do bairro de Fátima, ligadinha na Cor da Vida. Um forte abraço aí, tudo de bom pra você. A Cleuda, também ligadinha. Alô, alô, pro Cláudio Araújo, de Olaria, Margarete Vieira, também ligadinha com a gente, a Margarete da família M aí, ó, curtindo a Cor da Vida, o Marciano Ferreira, o William Santos de Felrosa, também tá ligado aqui na Cor da Vida, a Andréia Rangel de Vila Prudêncio, também tá na sintonia, todo mundo ouvindo a Cor da Vida, em 102.9, muita gente participando aqui no zap, hein? Vamos lá, 988991029, fala o dia, Alexandre.
3: Muito bom dia, bom dia, bom dia Samuel Silva, bom dia Cor da Vida, os ligados nesta rádio maravilhosa, abençoada.
1: Um abraço aí,
3: vamos
1: tudo bom.
3: Pra mais um dia, uma ótima e abençoada quarta-feira para todos.
1: Valeu, meu irmão, valeu aqui, aí pela participação.
3: Aqui é o Alexandre Carapina.
1: Vamos
3: saudações,
1: junto.
3: Tricolores.
1: É hoje que o tricolor joga, né?
3: Hoje tem um tricolor na tela, Samuel.
1: Pois é, a galera aí tá na torcida, hein? Bom, eu não sei se eu torço pro tricolor ou se eu torço por empate, né? Vamos lá, mais uma participação, mas eu vou de tricolor, né? Vamos lá, vamos lá.
4: Bom dia, Samuel Silva. Que Deus nos abençoe o nosso dia. Pela glória de Deus, amém.
1: Valeu aí,
4: bom
1: um abraço.
4: Bom dia.
1: Bom dia, bom dia, bom dia. Todo mundo ligado, todo mundo ouvindo. Vamos lá, mais uma participação aqui no zap, hein? Gilson Gonçalves, do bairro Perobas, tá aqui ligado.
5: Meu nobre amigo, irmão, evangelista Samuel Silva, eita glória, volta logo Jesus, é o Gilson Gonçalves das Perobas. Samuel Silva, que dia lindo, dia gostoso, dia maravilhoso, quartorno pra cima.
1: Tá bom demais,
5: então,
1: né?
5: Esse açaí já é meu, hein? Fez comigo, fez contigo, esse açaí já é meu, Gilson Gonçalves das Perobas. Manda um abraço pra esposa do Simão, meu filho Radassa. Vamos pra cima, eita glória.
1: Vamos que vamos.
6: Fala, Samuquinha, bom dia, aqui é Nelson Gomes do bairro São Francisco, manda um alô, um abraço pra mim aí, meu irmão. Obrigado, fique com Deus e tudo de bom. Tchau, valeu, Samucão, aquele abraço.
1: Valeu, Edenilson, um abraço aí, tudo de bom, a galera aí na sintonia, sempre participando, né? Hoje tem pote de açaí de 5 litros da Mamute, hein? Tá afim de ganhar? Manda aí, ó, esse pote de açaí já é meu. Capricha aí, meu povo.
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0: Tô lindo, hein? Gabriel Guedes, todos os meus dias aqui na Rádio Acorda Vida, FM, que é tudo de bom. Bom, encerrando aqui mais uma edição do nosso Bom Dia Acorda Vida. Encerrando aqui com o resultado de promoção. Você que participou aqui enviando o seu nome completo, seu bairro, enviou a frase: esse pote de açaí já é meu. Tá saindo agora resultado. Atenção, atenção. Vamos lá, vamos ao resultado aqui de promoção, hein? Quem tá levando aqui o pote de 5 litros de açaí da Mamute? Apresentando a Mamute Açaí foi a Tatiane Santos Vieira, de Nova Palestina, Vitória. Final do telefone 6473. Parabéns aí pra você. Participou mais cedo aqui a Michele Nagel, de Itararé, final do telefone 6908, também tá levando um pote de açaí de 5 litros da Mamute, hein? Dois potes de açaí hoje pra você aqui no Bom Dia Acorda Vida. E tem mais potes de açaí chegando agora no Alegria Alegria com Luciano Lopes.
1: Fala, Samucão, tô na área, hein, meu irmão? Vamos que vamos aí, ó. Vamos liberar daqui a pouquinho mais potes de 5 litros de açaí da Mamute. Já é quarta-feira, né, rapaz?
0: Quartou.
1: Pessoal, não pode esquecer não que segunda foi feriado, pra não confundir a mente, né, rapaz? Não,
0: é engraçado que a metade do mês já chegou.
1: Já foi embora, né?
0: Dia 14 hoje,
1: amanhã já é metadinha do outubro aí. Depois é só ir pro abraço que 2027 tá chegando.
0: Maravilha, tô indo nessa, galera. Amanhã, 5 da manhã, tô de volta, hein?

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mais uma edição do nosso Alegria, Alegria, minha gente. Até o meio-dia, campeão de audiência comprovado mais uma vez pelo Ibope. Eu quero você já participando com a gente através do nosso WhatsApp, né? 988-991029. Você sabe, hoje é a nossa tradicional quarta do açaí, o dia inteirinho, pra você faturar potes de 5 litros de açaí da Mamute Açaí, tá bom? Daqui a pouquinho, minha gente, eu vou trazer aquele momento de reflexão da nossa palavra amiga. E é o seguinte: se você quer que a gente ofereça a palavra amiga pra você, ou você quer oferecer essa palavra amiga pra alguém, manda sua mensagem pra gente a partir de agora, mas não mande áudio não, tá? Mande mensagem de texto pra gente aí, porque daqui a pouco tem palavra amiga e nós vamos fazer o oferecimento da palavra pra galerinha que tá curtindo aí essa manhã de quarta-feira com a gente, tá? Ah, lembrando que daqui a pouco tem mais informações do trânsito em toda a Grande Vitória pra você aqui na Cor da Vida, e lembrando também pra galera que está curtindo a gente, daqui a pouquinho vão liberar alô, alô, tudo de bom, hein? E já já vou acionar a nossa amiga Larissa Faria, direto da redação da Cor da Vida, ela que nos deixa de segunda a sexta-feira informado de tudo que está acontecendo aqui no estado, no Brasil e no mundo, hein? Tudo isso e muito mais nesta linda, abençoada manhã de quarta aqui na Cor da Vida. Alegria, alegria, tá chegando!

trazendo nossa alegria, alegria, fechando com ela, nossa querida Léa Mendonça, meu redentor, vive! 8:20, hein? Não vai perder a hora, não, 8:20. William Nascimento passou por aqui com a titia dele, Rosa Nascimento, teu cenário vai mudar e abrimos o nosso alegria, alegria de hoje com ele, Thales Roberto Poderoso. Minha gente, ó, daqui a pouquinho tem palavra amiga, se você quer que a gente ofereça essa palavra amiga pra você ou pra alguém que você tanto ama, que você quer desejar essa palavra amiga pra ela, já digita aí sua mensagem, porque daqui a pouquinho nós vamos trazer os oferecimentos da nossa palavra amiga, tá bom? 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

0: verdadeiramente nós fomos comprados pelo precioso sangue de Jesus. Ô, Glória, 8:24. Bom dia. Bom dia pra você, meu amigo. Bom dia pra você, minha amiga, que está aí no carro me ouvindo. Pra você que está em casa, né? No aconchego do seu lar. Que Deus te abençoe, tá bom? Bom dia pra você que está no trabalho, aqueles que estão fazendo uma caminhada, dando uma pedalada pra cuidar do corpício, né? Bom dia pra todo mundo. Tá chegando a nossa palavra amiga desta quarta-feira. E eu quero oferecer essa palavra amiga para aqueles que estão acompanhando aí a Rádio Cor da Vida nessa manhã. A Maiara Pinheiro tá na Enseada de Jacaraípe, né? Tá oferecendo a palavra amiga para o esposo Warley, né? Estão indo aí a caminho do trabalho, curtindo a programação da Cor da Vida. Bom dia, Maiara. Obrigado pelo carinho, pela audiência. Manda bom dia aqui também e oferecer a palavra amiga para Michele de Itararé. Tá ligadinha com a gente, né, Michele? Obrigado. Manda bom dia também pro meu amigo Maxon Roberto de Vitória, né? Também tá ligado aí. Oferecer essa palavra amiga pra Clotildes, irmã Clotildes, né? Tá em São Pedro 5, pra esse povo lindo de São Pedro aí, obrigado pelo carinho, pela audiência. Pra minha amiga Maria Neide, lá de José de Anchieta também, né? Oferecendo a palavra amiga pro William Santos, de Felrosa, tá me ouvindo? Pro nosso querido irmãozão, já tá ligado com a gente, né? Nosso querido Big Benson, do Rio Marinho. Pra Idenilson Gomes, lá de São Francisco. Aproveitar também e oferecer essa palavra amiga aqui pro pessoal da Lanchonete Café Expresso, né? Jefferson e Aline estão ligados aí na programação da Cor da Vida. Obrigado, gente. Um abraço pro pessoal aí do Café Expresso, curtindo a programação da Cor da Vida. Bom dia também e oferecer a palavra amiga pra Edneia Oliveira, lá de Porto de Santana, pro Lourdival Pereira, de Consolação, também tá ligado comigo. O Inter Geraldo, do Joque de Itaparica. Vamos oferecer a palavra amiga também pra Vanice Teodoro, tá na Praia da Costa, né, minha irmãzinha? Obrigado aí pelo carinho, pela audiência e a todo o pessoal aí da LIS, Material de Construção, né? Ah, tá certo. E ela oferece também pra irmãzinha dela, a Sueli de Itaparica, ligadinhos aí sempre em 102,9. Deixa eu ver aqui. Pastora Nilson, da Igreja IADM, né? Também tá ligado com a gente. Obrigado, Deus abençoe. Oferecer a palavra amiga pra Fabiana Ferreira, do Ataíde, pra Matilde Souza, de Cristal Colombo, também tá me ouvindo, né? Lá no bairro Expedito, Sirley Bastos, né? Também tá ligadinha com a gente. Mandar a palavra amiga pra Adriana da Conceição. A Drica tá ouvindo a gente, né, Drica? Lá em Castelo Branco, bom dia. Tem mais aqui, ó, vamos mandando bom dia pro pessoal aí e oferecendo essa palavra amiga pra todos, né? Muita gente acompanhando a programação nessa manhã. Quero mandar bom dia aqui e oferecer a nossa palavra amiga também pro José Carlos dos Reis, de Nova Carapina, pra Alice Cândida, de Bela Vista, pro pessoal lá de Felrosa, Maria de Fátima também tá ligadinha com a gente. Onde quer que você esteja, me dê um minuto da sua atenção e vamos juntos meditar em mais uma palavra amiga.
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0: Ontem nós falamos de Salmos e hoje nós vamos de Salmos novamente, né? Grande ensinamento em Salmos sempre pra gente. E a palavra amiga de hoje está em Salmos 46, versículo 1. Salmos 46, versículo 1. Você já deixa anotado para depois você, durante o dia, meditar e eu tenho certeza que Deus vai falar o seu coração. Diz assim: Deus é o nosso refúgio e fortaleza, socorro bem presente na hora da angústia. Essa é uma mensagem com apenas um versículo que nos transmite a confiança em meio ao caos, ensinando para mim e para você nesta manhã de quarta-feira que, mesmo se o mundo ao redor mudar ou desabar, podemos dizer assim, a presença de Deus vai permanecer sempre inabalável. E nós temos que confiar que, tendo essa presença em nós, nós teremos nos cercando, como diz nesse salmo, três destaques de Deus para minha vida e para sua vida: refúgio, fortaleza e socorro. Quando nesses salmos a palavra de Deus fala que o Senhor é o nosso refúgio, Ele está dizendo para mim e para você que Ele é, mais ninguém, somente Ele é, um lugar de abrigo e proteção para mim e para você contra os perigos, contra esses problemas que que vem sempre de fora para tentar nos atingir. Quando no Salmos 46, versículo 1, fala de fortaleza, ele está dizendo: olha, vocês têm uma posição segura que vai sustentar vocês e vai dar forças para mim e para você, meus irmãos, para resistir às pressões, mesmo quando o ataque não cessa. Então Deus será sempre a nossa fortaleza. E quando diz que ele é um socorro bem presente na hora da angústia, isso significa para mim e para você que o Senhor é auxílio, que não está longe, que não está atrasado, mas que chega exatamente no momento em que nós estamos precisando, muitas vezes suprindo cada uma de nossas necessidades. Que Deus, que o Senhor nosso Deus, nessa manhã, traga para você essa revelação, esse entendimento de que ele é o seu refúgio, ele é a sua fortaleza, ele é o socorro bem presente nos momentos de angústia, de aflição, de indecisão, de desertos, de ataques. Ele é o nosso socorro. Que você se refugie, que você seja sustentado por essa fortaleza poderosa que é o nosso Senhor. E que sempre, você nunca esqueça, apesar de tudo que você possa passar, apesar de tudo que nós possamos passar sobre essa terra, o Senhor será sempre um socorro bem presente. Não há atraso no Senhor, meus irmãos. Ele não está longe, ele é Deus de perto e ele é quem nos sustenta. Que Deus possa falar ao seu coração nessa manhã, continuar falando também no seu coração nessa manhã, e que você sempre saiba que o Senhor é o seu refúgio, fortaleza e socorro bem presente na hora da angústia. Palavra amiga de hoje.

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6: Vamos informando aí, atualizando pra você as informações do trânsito. Olha, Cariacica, minha gente, atenção, atenção, você que está passando aí em frente ao terminal de Jardim América, neste momento o trânsito já tá parado por ali, tá bom? Isso já reflete na segunda ponte, né? Segunda ponte também já está parada com velocidade média de 5 km/h. Aí tem muita gente optando passar ali pelas cinco pontes, né? Só que o negócio ali também tá bem complicado, tá, minha gente? Cinco pontes nesse exato momento, trânsito intenso, velocidade média de 7 km/h. Então, todo mundo prestando muita atenção aí, pessoal que tá querendo acessar o centro de Vitória pela segunda ponte ou pelas cinco pontes, nesse exato momento vai encontrar trânsito muito lento, hein?
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0: tudo de bom aqui no Alegria, Alegria, 8:53, 8:53, é a família Cor da Vida soltando a voz dessa manhã. Bom dia, bom dia.
1: Bom dia, Luciano Lopes, Pai Senhor, Samara Lenete do bairro da Penha, estou passando para desejar uma boa quarta-feira abençoada para todos os ouvintes, para todos vocês, para toda a minha família e para todos que estão ouvindo essa rádio abençoada que é a Cor da Vida. Deus abençoe a tu e a tua casa, Luciano. Fica na paz do Senhor, tô na praia do campo, ligado na melhor que é a Cor da Vida, graças a Pai.
2: Quem tá falando aqui é Marta, de Barcelona. Um ótimo dia para todo mundo. E Deus abençoe a vida de cada um.
0: Amém.
2: Tanto paz, tanto saúde, prosperidade.
0: Amém, minha irmã. Obrigado.
2: E para vocês também, um bom trabalho aí na rádio. Deus abençoe a vida de cada um de vocês também.
3: Bom dia, Rádio Cor da Vida. Aqui é o Edmilson da Vix Logística.
0: Fala, meu querido.
3: Quero oferecer um alô para todos da Vix Logística aí, todos que estão ligados na Rádio Cor da Vida, essa rádio abençoada, para todos os ouvintes. Que Deus possa abençoar o dia de cada um de vocês. Tenha uma quarta-feira abençoada. Deus abençoe.
0: Amém. Abraço pro pessoal da Vix aí curtindo o som da Cor da Vida.
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0: Amém, pastorzão. Começando hoje, na verdade, né, minha gente? Começa hoje, hein?
5: Alô, bom dia, bom dia. Bom dia, Rádio Cor da Vida, rádio que é tudo de bom. Aqui é o presbítero Geraldo, aqui do Parque das Gaivotas, na Serra. Estamos aqui na batalha, aqui na área da Celobital. E que Deus venha abençoar a quarta-feira de cada um. Amém? Vamos que vamos.
6: Quem tá falando aqui é o Diácono Deude, tá aqui de Balneário de Carapebois. Quero que você anuncie aí que dia 20, 21 e 22 de novembro teremos o Congresso dos Varões Elos da Fé, que se encontra aqui no bairro de Balneário de Carapebois, Rua Roseira, número 21. Pastor local Alessandro Soares.
7: Fala, meu querido amigo, meu irmão Luciano Lopes. Muito bom dia, meu irmão. Belíssima palavra, amiga, nessa manhã. Glórias a Deus pela sua vida e que o Senhor continue te usando, fazendo de você esse instrumento para a glória dele. E assim, como já diz o Fernandinho na canção, né? Se não for para te adorar, para que nasci? Se não for para te servir, por que estou aqui? Não é verdade? Não faz nenhum sentido a vida longe do nosso Criador. Feliz abençoado dia, meu irmão, para você e para todos que estão ligadinhos na programação da FM, que é tudo de bom. Forte abraço, meu irmão. Fique com Deus. Um bom trabalho.
0: Valeu, meu querido Douglas. Obrigado aí, 8:57.

5 litros de açaí da Mamute Açaí. Vou liberar. Eu tô pensando aqui se eu libero palavra-chave, se eu libero uma frase, mas daqui a pouquinho você vai ganhar esse potão de 5 litros de açaí da Mamute, tá bom? 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Já já eu vou liberar o prêmio da hora, hein?

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0: Já chegamos na segunda hora do nosso Alegria, Alegria. Hoje, quarta-feira, quartou, né, minha gente? Meioquinha, metadinha da semana, 14 de outubro de 2026. Hoje é o Dia Nacional da Pecuária, minha gente. É isso mesmo, Dia Nacional da Pecuária, né? Ó, quero aproveitar aqui e já mandar um abraço especial nesta segunda hora do nosso Alegria, Alegria pro meu amigo Sérgio Bermond, tá ligado lá na Vila Capixaba com a gente. Mandar aquele bom dia também pro meu amigo Winter Geraldo, tá ligado aí 102,9. Lá em Itacibá, meu amigo Oséias de Souza, tá ligadão com a gente. Mandar aquele bom dia especial também para Maria Anísia de Novo Horizonte, pra Julinha dos Passos, tá em Pontal das Garças, né, Julinha? Curtindo a programação da Cor da Vida. Em São José Vitória, alô Virgínia Nascimento, bom dia, bom dia. Quero mandar bom dia também pra minha amiga Margarete lá de Santo Antônio, né? Tá ligadinha, já tá zapeando comigo aqui. Mandar um bom dia também pro meu amigo Roberto Carlos Sacramento, lá do Prolar também. Tá ligado aí na programação da Cor da Vida? Onde quer que você esteja, tá na hora da Cor da Vida presentear você. Você gosta de açaí? Então presta atenção, ó.
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0: A partir de agora eu vou liberar um potão de 5 litros de açaí da Mamute Açaí pra você, tá bom? Você quer garantir aí o seu potão de 5 litros de açaí da Mamute Açaí? Então você vai agora somente digitar seu nome completo, seu bairro e a palavra-chave. Qual é a palavra-chave, Luciano? Açaí, beleza? Mandou mensagem de texto, mande áudio não, tá? Mande mensagem de texto

melhor programação do seu rádio, André e Felipe. Recomeçar, 9:22, 9:22. Olha, se você ainda não fez o cadastro, tá perdendo tempo, tá bom? Já já vou estar liberando o primeiro potão de 5 litros de açaí da Mamute Açaí. Inclusive, já tá liberado a sua participação. Nome completo, bairro, não esqueça a palavra-chave, açaí, tá bom? Já já tem resultado pra você. Enquanto a galerinha tá digitando aí pra fazer cadastro, eu vou até a redação da Cor da Vida. Nessa manhã de quarta-feira, temos informações com a nossa

0: Essa querida Larissa Faria. Bom dia, Larissa!
1: Ei, Luciano, bom dia. O senador e candidato à presidência pelo PL, Flávio Bolsonaro, declarou que votará a favor da proposta que põe fim à escala de trabalho 6x1. O projeto deve ir ao plenário hoje. Flávio Bolsonaro ressaltou que o custo do novo modelo deve ser arcado pelo Estado. E disse: a gente vai votar a favor do fim da 6x1 e quem vai pagar essa conta é o governo, porque os empresários estão sufocados e quebrados. Então, o governo que vai ter que pagar essa compensação. Direto da redação da Rádio Acorda Vida, Larissa Faria.
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3: 32 minutinhos pra você já faturar aqui o potão de 5 litros de açaí da Mamute Açaí. É, hoje é quarta do açaí, né, minha gente? Todo mundo participando com a gente. Você, pra fazer o cadastro, tá muito fácil, né? Facilitei demais pra galerinha. Tira um tempinho aí, digita

0: aqui no Alegria Alegria.
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0: Quarta-feira com o destaque do dia, Alexander Lúcio. Buscar-me eis e me achareis. Bom dia para nossa amiga Terezinha. Bom dia para as costureiras que estão ligadas aí na programação da Cor da Vida, né? Bom dia também pro meu amigo Fábio. Alô, Fábio. Fábio tá em Aribiri. Fábio William de Aribiri curtindo a gente.

102,9, a cor da vida FM, é tudo de bom. Valesca Baíça, nessa manhã linda e abençoada de quarta-feira, não me deixes esquecer, né? Não podemos esquecer dos grandes feitos, maravilhas que o Senhor já operou em nossas vidas, né?

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0: 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Ô, Andrei, mais uma professora aí que se livrou das dores, né? Bom dia, meu querido.
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0: nomezinho completo, eu preciso que você digite, tá bom? O bairro que você mora, não pode esquecer, e a palavra-chave, açaí. Ah, tá fácil demais, né? Tira aí os 10 segundinhos, já digita a sua mensagem, manda pra gente que eu vou fazer o seu cadastro, hein? Daqui a pouquinho também tem alô, alô, tudo de bom. Você soltando a voz aqui no Alegria, Alegria.
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0: Feira, bom dia, bom dia. Ó, antes de liberar aqui os áudios, eu quero falar o seguinte, daqui a pouquinho vou tocar só mais duas músicas depois do alô, alô, tudo de bom, e aí eu vou trazer o resultado de mais um potão de 5 litros de açaí da Mamute Açaí. Luciano, eu quero ganhar, que eu faço? Se você ainda não fez o cadastro, eu preciso somente que você manda nome completo, bairro e coloca a palavra-chave açaí, tá bom? Corre lá porque dá tempo ainda, hein?
1: Bom dia, aqui é o Sérgio aqui da Vila Capixaba, quero ganhar esse açaí, hein? Esse botão de açaí aí, hein?
0: Valeu, meu amigo Sérgio. Vila Capixaba também curtindo a programação da Rádio Cor da Vida.
2: Ciclista, o Inter Geraldo Dias, pedalando para o serviço, ouvindo essa rádio. Bom dia a todos os ouvintes.
0: Abraço para os ciclistas aí curtindo a gente.
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0: Valeu, pastorzão. Lembrando, começa hoje, né? Esse negócio de feriado aí, segunda-feira, confunde todo mundo. Começa hoje, quarta-feira, dia 14, tá bom?
4: Bom dia, Luciana. Aqui é Júlia, Passo Pereira, de Pontal das Graças, Vila Velha. Eu quero desejar uma bela quarta-feira com Jesus para todos os ouvintes dessa rádio. Rádio Cor da Vida, é a rádio maravilhosa, com Deus. Obrigado.
5: Fica
4: com Deus. Um abraço aí, Luciano.
5: A paz do Senhor Jesus, Luciano Lopes, a todos aí, ouvintes da Rádio Cor da Vida. Quero mandar um abraço pro pastor Edileno e a sua esposa, pastora Ana Paula, e a todo o corpo de ministério aí da igreja. Sou Ádiva de Nova Palestina. Quero pedir o louvor aí, Escudo, Voz da Verdade.
6: Bom dia, Cor da Vida. Maria Aparecida Domingos Quio, Santo Quatro, Isla Velha.
0: Ei, Maria!
6: Esse açaí já é meu. Açaí!
0: Amém, minha irmãzinha! Gente, daqui a pouquinho então tem resultado. Vou tocar só essas duas músicas e depois o resultado do potão de 5 litros de açaí da Mamute Açaí. Então dá tempo de você digitar aí. Nome completo, bairro. Não esquece de colocar, logicamente, a palavra-chave açaí, tá bom? Deixa eu dar bom dia aqui para Wagner, lá de Carapina Grande. Alô, Wagner! Tô arrumando a casa e ouvindo a Cor da Vida. Então faz o seguinte: aumenta bastante o volume do seu rádio para sua vizinhança ser abençoada com esse louvor aqui, ó. Ministério Sarão da Terra Feliz.

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0: latão de 5 litros de açaí da Mamute Açaí saindo agora para a nossa amiga Terezinha Maria Guerra, lá de Santo Antônio Vitória. Terezinha! Terezinha participou com a gente, acaba de faturar aqui, abençoada. Um potão de 5 litros de açaí da Mamute Açaí, tá bom? 3 dias úteis pra você passar aqui e pegar seu prêmio. Você tem amanhã, que é quinta, sexta e segunda. 9 da manhã ao meio-dia e de 1 às 5 da tarde, tá bom, Terezinha? A Rádio Cor da Vida fica dentro do Shopping Portal da Glória, em frente aos Correios do Bairro da Glória. Aí você tá do outro lado pensando, poxa, participei e não ganhei. Fica triste não, tem mais um potão agora, hein?
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0: Duas músicas disputando seu voto a partir de agora. Uma somente será a campeã. A produção não aliviou, hein? E sabe o que é melhor? Valendo o segundo potão de 5 litros de açaí da Mamute Açaí aqui no Alegria Alegria.

0: da Juliane Souza, a Jesus e coração igual ao teu. Uma será campeã. Já vou, tô olhando aqui no telão do WhatsApp, já tô vendo várias mensagens chegando aqui, já vou começar a computar seu voto e também fazer o seu cadastro. Vou torcer para você faturar o segundo pote de 5 litros de açaí da Mamute Açaí, tá bom? Participa com a gente.
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0: tão bom. 10:29, 10:29, ó, daqui a pouquinho, mais um potão de 5 litros já saí da Mamute, especialmente pra você. 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
10: Afinal, hein? Quem vai ganhar esse combatão? O segundo round vai começar agora. Música de número 1 com Melqui Vilar, música de número 2 com Juliane Souza. E pra você que está aí, tirando um tempinho tão curtinho pra me ajudar no seu voto, eu vou liberar um potão de 5 litros de açaí da Mamute Açaí pra você, hein? Essa é a música de número 1. Essa é a música 2. Quem vai levar melhor aí no combate, corre! Você não quer açaí? Você ama mesmo açaí? Pois este açaí da Mamute é maravilhoso, um espetáculo. Então já digita agora seu nomezinho completo, bairro e o voto, tá bom? Não esquece do voto não pra gente computar aqui. Inclusive eu tô olhando aqui pro telão do WhatsApp, ó, tá detonando um monte de participações. Tô vendo aqui a mensagem da galera chegar, tá bom?

Abraão Alencar, palavra liberada pra você aqui na Cor da Vida, 10h42. Bom dia, bom dia. Ótima quarta-feira pra você, né? Metadinha da semana, já quase metade do mês. Inacreditável, né, minha gente? Mas que Deus possa estar abençoando poderosamente a sua vida, tá bom? Ó, nosso combate tá rolando, tem duas músicas aqui disputando seu voto e um potão de 5 litros de açaí da Mamute açaí pra você. Melk Avilar, canta a música de número 1, Era Eu. Juliane Souza, música de número 2, A Jesus. Uma será campeã, tá bom? Manda bom dia aqui pra essa galerinha que tá me ajudando no combate. Galerinha que tá votando com a gente aí. Manda bom dia pro pessoal lá de Munguba, Cariacica. Nossa amiguinha Silvana. Alô, Silvana. Silvana Nunes, bom dia, bom dia. Pra você também, Andréia Rangel, lá de Vila Prudência, tá me ouvindo. Pra Nira Santos de Eldorado, também tá ligadinha. Obrigado pelo voto aí, tá bom, Nira? Lucinéia Almeida, lá de Jabaeté. Manda bom dia também para Renata Cabral. Renatinha Cabral tá ouvindo a gente em Campo Grande, Cariacica. Obrigado, seu voto tá computado aqui, tá bom, Renata? Manda bom dia aqui também para... Deixa-me ver. Lenir Costa. Lenir Costa tá em Nova Brasília, ouvindo aí a programação da Rádio Cor da Vida, né, Leni? Deus te abençoe poderosamente, tá, minha irmã? Obrigado aí pelo seu carinho, obrigado pela sua audiência. Deixa eu ver se é Nova Brasília. Nova Betânia, perdoe, Leni. Nova Betânia, né? Tá ligada aí na programação da Cor da Vida. E o Dete de Almeida tá no Ataíde, né, Dete? Que bênção ter você aqui com a gente, minha irmã. A paz de Cristo, sou Andréia Santana, Bela Vista, Cariacica. Manda bom dia aí pro meu esposo, Diomário. Está em Castelo Branco, em seu local de trabalho, oficina do Baianinho, lá na rua Joana Maria da Silva. Alô, oficina do Baianinho! Alô, nosso amigo Diomário, abraço pra você, obrigado pela audiência. Você já chega lá na oficina do Baianinho, minha gente? O som já tá em volume máximo lá na Cor da Vida, né? Abraço pra todos vocês, hein? Manda bom dia também pra Norma Batista, tá me ouvindo aonde, a Norma? Taboazeiro, por falar em Taboazeiro, manda aquele bom dia pra nossa amiga Marlenita do Taboazeiro, pra minha amiga flamenguista Marinette Belge, lá do Bonfim, tá ligada comigo, né, Marinette? Obrigado pelo carinho, pela audiência. Arlete Pereira, de Presidente Médici, né? Manda bom dia também pra Selma, né? Selma dos Santos. Ô, Selminha, você tá falando de qual bairro, menina? Preciso do seu bairro aqui pra mandar um alô pra você. Acho eu mandar bom dia aqui pro meu amigo Douglas Soares, tá no Alecrim, né? Sempre ligado aí na programação da Cor da Vida. Minha amiga Sueli Santos também, lá do Bonfim, tá ligadinha, né? Uma audiência tremenda lá no Bonfim. Lília Maria, de Sagrada Família. Inclusive, quero mandar um abraço ali pro pessoal de Argolas, não é isso? Pessoal de Pau ouvindo a gente. Ilha das Flores. Bom dia pro meu amigo Idenilson Gomes. São Francisco também tá ligado aí na programação da FM, que é tudo bom. Tá todo mundo curtindo a Cor da Vida. Ó, gente, mais uma pesquisa de Ibope chegou e sabe o que que aconteceu, né? Campeã, campeã, campeã mais uma vez. Consolidando cada dia que passa mais e mais o primeiro lugar absoluto. A Cor da Vida, primeiro lugar absoluto no segmento. E toda essa alegria a gente dedica especialmente a você, né? Que nos dá o carinho da sua audiência. Mas

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11: Agora é o último round, hein? Corre pra você votar. 988-991029, nome completo, bairro. Coloca número 1, número 2, que eu vou saber pra quem você vai deixar o seu

Isso, Cubatão aí, hein? Música de número 1 com Melk Vilar, Era Eu. Música de número 2 com Juliane Souza, A Jesus. Uma somente será campeã, hein? Vamos lá, tô olhando aqui pro telão do WhatsApp, tá? Agora.

0: tocando as melhores. Nosso querido Marquinhos Gomes, o guarda. Gente, ó, durante essa hora rolou aqui o nosso combatão. Obrigado a cada um que parou um tempinho aí pra digitar nome completo, bairro e me ajudar com voto, né? Computados todos esses votos, vamos conferir a melhor. Melk Vilar com a música de número 1, Era Eu. Juliane Souza com a música 2, A Jesus. A campeã toca agora, ó.
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0: Não foi fácil, mas a vencedora saiu com o nosso amigo Melk Vilar. Era Eu. Daqui a pouquinho tem resultado e promoção. Segura aí.

Vila, grande campeã do nosso combate de hoje era eu. Gente, ó, de segunda a sexta-feira, 3 edições do combate, 10 da manhã, 2 da tarde e 9 horas da noite. Sempre que pintar o combate, participa com a gente. Além de você nos ajudar com o seu voto, a gente quer presentear você, né? E por falar em presente, já já vou trazer resultado de promoção aqui na Rádio Cor da Vida, tá bom? 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
0: Tá na hora de você ganhar prêmios aqui na Cor da Vida, mais uma vez comprovado pelo Ibope a número 1. Obrigado a você que nos dá esse carinho tão grande de todos os dias da sua audiência, hein? É isso aí. Bom, agora resultado de promoção, quem tá faturando mais o botão de 5 litros de açaí da Mamute Açaí, parabéns pro Valnei Santos de Jesus de Carapina. Alô, Valnei! Final do telefone dele, deixe-me ver aqui direitinho. 3857. Valnei, você vai ter 3 dias úteis para passar aqui e pegar seu prêmio, tá bom? Amanhã que é quinta, sexta e segunda, 9 da manhã ao meio-dia e de 1 às 5 da tarde. A Rádio Acorda Vida fica dentro do Shopping Portal da Glória, em frente aos Correios do Bairro da Glória, tá bom? Se você não ganhou, não fica triste não. Hoje tem o dia inteiro potaços de 5 litros de açaí da Mamute Açaí pra você.

0: monte pra você aqui no nosso Alegria, Alegria, quero conhecer Jesus, 11:30. Bom dia, bom dia, ótima quarta-feira pra você, onde quer que esteja. Gente, vamos agora de informações com a nossa querida Larissa Faria, direto da redação da Cor da Vida, e já já tem mais música pra você aqui na FM, que é tudo de bom, hein?
1: O IMET emitiu alerta amarelo de tempestade e granizo para 34 cidades do Espírito Santo. Mesmo assim, a previsão indica chuva de 20 a 30 milímetros por hora ou até 50 milímetros ao longo do dia. Além de ventos intensos, com velocidades entre 40 e 60 quilômetros por hora e possibilidade de queda de granizo. Além disso, também há baixo risco de corte de energia elétrica, queda de galhos de árvores e alagamentos. Lembrando que em caso de emergência, a população pode acionar a Defesa Civil pelo telefone 199 ou o Corpo de Bombeiros pelo número 193. Direto da redação da Rádio Acorda Vida, Larissa Faria.
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5: E agora, vamos colocar ainda mais alegria nessa caminhada. Tem pedido de música chegando.
7: Oi, eu sou a Angelita de Cariacica. Eu quero pedir Ritmo do Espírito Santo, porque agora é todo

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4: Bora, bora, bora, bora. Começando a Cor da Vida dá de 10. A paz do Senhor. Boa tarde, meu irmão. Boa tarde, minha irmã. Chegando nessa quarta-feira abençoada, dia 14 de agosto. Aliás, dia 14 de outubro. O que que tá acontecendo, Juninho? Parou no tempo, meu Deus do céu. Dia 14 de outubro, 2026. Gente, é tanta informação aqui, né? Que eu tô olhando aqui os prêmios, tô olhando as promoções, é coisa nova chegando. E aí a gente vai ficando com a cabeça assim, né? Tanta coisa, tanto prêmio, fim do ano. Ai, meu Deus do céu. Mas ó, a Cor da Vida mais uma vez, primeiro lugar no segmento. Ficamos felizes demais, é tão eufórico que é tanta alegria que a gente chega aqui, que a gente, né, a cabeça voa, mas ó, outubro, tá? Outubro, final do ano tá aí e a Cor da Vida bombando com muitas promoções pra vocês. E vem mais promoções por aí. Eu fiquei sabendo uma promoção agora que eu fiquei até aéreo, fiquei até fora do ar aqui, mas não posso dar spoiler ainda, mas ó, fica curtindo a programação que breve nós vamos te contar quais as promoções que estão chegando aqui na programação da Rádio Cor da Vida, tá bom? Porque a nossa felicidade é abençoar você. Você fica rindo de mim, né, Douglas? É, Douglas fica só me tocaiando lá pra ficar rindo de mim, né? Ah, meu Deus do céu. Mas ó, é o seguinte, a Cor da Vida dá de 10 músicas direto sem intervalos comerciais. A partir de agora, daqui a pouquinho, 1 da tarde, começa o louvor da minha vida. Já vai pedindo o seu hino aí, hein? O hino que marcou sua vida, marcou sua história. Já tô esperando você, tá bom? 988991029. Bora participar do louvor da minha vida de hoje, então. Bora participar. Quero lembrar que hoje é quarta-feira, dia de ganhar pote de açaí. Se você não ganhou ainda, fica coladinho na programação que eu vou liberar 2 potes de açaí durante a nossa programação da tarde, tá bom? Bora aumentar o volume, bora começar, vamos lá?
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0: Eliseu Alves, filho amado, a cor da vida é tudo de bom, a número um do segmento, mais uma vez, né? Consolidando aí como a número um, mais uma pesquisa do Ibope saiu e a cor da vida, né? Consolidando aí primeiro lugar no segmento, obrigado a você que faz parte da família, tudo de bom. Meio dia e 40, daqui a 20 minutinhos, vamos trazer mais uma edição do Louvor da Minha Vida. Já tá liberado aqui para você pedir o hino que marcou sua vida, marcou sua história, marcou sua conversão, sua caminhada com Deus. Te faz lembrar aí, né? De momentos da sua vida, lá no começo da sua caminhada, né? A da época que você fazia parte do Ministério dos Jovens, fazia parte do grupo de louvor da sua igreja, da época que você fazia parte lá no comecinho, né? Na sua infância, na sua juventude, quando você era pequeno, que ia pra igreja, pros cultos, né? Aí você lembra daqueles louvores antigos que tocavam? Fala pra gente aí. Juninho, tem um louvor que me faz lembrar um ente querido, já não está aí mais entre nós. Toca pra gente aí, vou tocar com muito carinho, tá? Vou atender com muito carinho. 988-991029, peça aí o seu louvor, daqui a pouquinho, 1 da tarde, vou atender no Louvor da Minha Vida.
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0: Enquanto isso, tem Nilson Júnior, Deus Provedor.

fogo, meio-dia 58, a reta final aqui, a cor da vida dá de 10, hein? Daqui a pouquinho começando o louvor da minha vida. Tô esperando aqui o seu pedido musical, 988991029, o hino que marcou sua vida, você lembra daquela vigília, daquele retiro, encontro com Deus, eita, aquele culto abençoado, hein? Que o fogo desceu, tem um louvor aí que marca a sua história, né? Marca aí a sua gestação, seu casamento, momento da sua conversão. Tô esperando, tá bom? 988991029. Daqui a pouquinho, louvor da minha vida, Lídia Rodrigues. Chegou.

Não passar de hoje, não passar de hoje não, meu irmão. Chegou o momento, hein? Hoje é dia de vitória, você crê? Declara então, hoje é dia da minha vitória, em nome de Jesus. 1:03. Ó, amanhã tem mais, hein? A partir de 12:20. A cor da vida dá de 10, tô indo pro intervalo, já volto trazendo mais uma edição do Louvor da Minha Vida. Vamos viajar!

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5: Edição nesta quarta-feira, dia 14 de outubro de 2026. Quarta-feira, tradicional quarta do açaí. Ó, vários sorteios durante a programação. Pote de 5 litros de açaí Mamute, tá? 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E eu tô esperando seu pedido, sua participação, 988991029. Na sequência, eu atendo aqui a sua participação, tá bom? Tô esperando, hein? 988991029 e peça aí o hino que marcou a sua vida. Para começar, tem Fernanda Brum, Peniel.

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1: Ei, Juninho, boa tarde. O meu nome é Elza, sou moradora de Vista da Serra 1. É, hino que tocou e toca muito no meu coração é com Sara Farias, Sobrevivi. Eu ofereço para Dilene, para Simone e para Kênia. É as meninas do Salão de Vista da Serra 2. São o melhor. Um abraço.

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1: Minha vida. 1:17, continuamos por aqui com muitas saudades. Até 1 PM, louvor da minha vida. Agora atendendo a participação da Gessimara Alves de Boa Vista. Ela pediu o louvor que marcou a vida dela, que é com Aline Barros, Sonda-me, ao louvor da conversão dela. Vamos ouvir então essa linda canção aqui no louvor da minha vida.
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1: Boa tarde, a cor da vida. Boa tarde, Juninho. É um prazer estar com essa rádio maravilhosa aqui no meu carro, dando carona à cor da vida. É muito bom. Que Deus abençoe você, sua casa, sua família, todos os ouvintes da Cor da Vida. E o louvor que marcou a minha vida, O Amor é Tudo, Oséias de Paula. Esse louvor é maravilhoso. Passa ele aí para nós. Quero oferecer esse louvor para minha esposa, missionária Natália, meus filhos, Fernanda e Kesley. E que Deus abençoe a todos que estão ouvindo

0: Esse louvor é lindo, né? Mara Lima, Daniel. Pedido da Márcia Vieira de Carvalho, do bairro de Cis Guimarães. E ela tá me contando aqui o seguinte, me faz lembrar de um milagre que eu precisava de um dia para o outro. E Deus me entregou o milagre de manhã. Eu chorei e ouvi esse louvor quase a noite toda. Amém, Márcia. Obrigado pela sua participação e por esse pedido e essa canção tão linda da Mara Lima, tá? 1:34, daqui a pouquinho, retornando com mais louvor da minha vida. E é o seguinte, faça seu pedido aí, 988991029. Daqui a pouquinho, já retorno atendendo mais pedidos, mais participações, tá? A próxima pode ser a sua canção aqui no Louvor da Minha Vida. Vamos para a redação da Rádio Acor da Vida agora, trazendo informações com ela, Larissa Faria. Ei, Larissa!
1: Ei, Juninho, boa tarde. A rampa do Monjolo, localizado no município de Baixo Guandu, no noroeste do estado, consolidou o seu papel como um dos maiores templos mundiais de voo livre ao sediar a quarta etapa da Copa do Mundo de Parapente. O evento terminou no fim de semana e contou com a participação de mais de 60 pilotos de 15 nacionalidades. Os competidores enfrentaram voos com condições fortes e desafiadoras em 6 dias de prova, com distâncias que passaram dos 100 quilômetros em um único dia. No resultado final, o suíço Andy Aebe garantiu o título. O título geral foi para o suíço, mas os brasileiros também fizeram bonito e dominaram o pódio. O piloto Cláudio Matos conquistou o vice-campeonato mundial. Direto da redação da Rádio Acor da Vida, Larissa Faria.
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1: 1h40, já estamos de volta com o Louvor da Minha Vida, atendendo agora a participação que vem lá do Rio de Janeiro. Ela tá sempre acompanhando aqui o Louvor da Minha Vida, é a Tainá Oliveira. Ela pediu o louvor com o Marquinhos Gomes, Quarto Secreto, louvor que marcou a vida dela. Ela fala lá de Cabo Frio, Rio de Janeiro, né? Um abraço aí pra Tainá, obrigado pela participação, pra toda a família lá sempre acompanhando a gente, tá bom, Tainá? Obrigado aí, um abraço também pra Raíssa, tá? Deus abençoe vocês aí.
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1: Boa tarde, Juninho. Meu nome é Sandra, moro aqui no bairro Campo Verde, Viana. Toco o louvor da Shirley Carvalhais, Sobrevivi, para minha filha Poliana. Te agradeço, um abraço.

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1: 1:49, vamos continuando aqui por um saudades. Agora tem um pedido da Adriana Martins Xavier, lá de Porto de Cariacica. Ela pediu louvor, Fica Tranquilo, oferecendo aqui pro Alex Xavier. Eu aproveito aqui para estender um abraço para todos lá da Rafine Ternos. Nossa irmã Ângela Matavelli, que Deus abençoe grandemente. Obrigado aí, Ângela, sempre ligadinha na programação. Os amigos lá da Rafine Ternos, que estão curtindo a gente, tá? Um abraço para vocês aí. 10 minutinhos faltando para as duas. Escolhi a versão aqui com Antônia Gomes, tá bom, Adriana? Vamos curtir então. Fica tranquilo.

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1: Ei, Juninho Vitor, boa tarde, meu amigo. O louvor que marcou a minha história de vida quando era evangélico, paixão pela tua presença. Toca igual o Simar Justino Carreiro de Vila Nova de Colares, estou em Morada de Laranjeira.

0: pedido aqui do nosso irmão o Anderson Melo. Ô Anderson, obrigado pela sua audiência, tá bom? Ministério São de Deus, fala Deus, a última aqui do Louvor da Minha Vida, que volta amanhã. Amanhã tem mais a partir de 1 da tarde. Daqui a pouquinho tem combate, 2 músicas disputando pelo seu voto. Tô recebendo aqui um ouvinte que veio buscar ingressos para o parque, Magic Park. Nosso ouvinte Camila Araújo, que é motorista por aplicativo, inclusive ouve a gente o dia todo. Ei, Camila, boa tarde, Camila.
1: Boa tarde, Juninho.
0: Tudo bem, Camila?
1: Bem, graças a Deus.
0: Que mulher alegre, gente. Chegou aqui com alegria, um sorriso, radiante. Você tá junto com quem aqui?
1: A minha irmã Rafaela e meu sobrinho.
0: E creio
1: isso, minha irmã.
0: Não parece?
1: Maravilhosa,
0: rapaz,
1: né?
0: Não parece. Qual é o nome dela?
1: Rafaela.
0: Rafaela. Rafaela tá aqui, junto do sobrinho.
1: Ícaro.
0: Ícaro. Isso aí, Camilinha. Camila tá falando que é do Acre, lugarzinho frio, né?
1: Está... contrário.
0: Agora mora aqui no Espírito Santo, quantos anos mesmo?
1: 18 anos.
0: 18 anos. Se considera mais capixaba ou não?
1: Ainda não. Ainda? Não me considero capixaba, não. Mas a gente acostuma, né?
0: Acostumou com o clima aqui?
1: Acostuma com o clima, é gostoso.
0: Climazinho gostoso, né? Você tá perto da praia, meia hora você tá na região de montanhas ali, frio, né?
1: É verdade, é bom de morar aqui.
0: Brasil bom. E o Acre? Sente saudade do Acre?
1: Ah, eu sinto saudade, eu gosto de roça, adoro.
0: Dizem que é muito quente lá, né?
1: É bastante quente.
0: Qual a temperatura, geralmente a temperatura normal lá no Acre?
1: Ai, olha, eu acredito que deve chegar uns 40 graus, tá? Porque a gente vê o sol tremer. Sem brincadeira.
0: Misericórdia.
1: Sol
0: aqui
1: treme.
0: 35, 37, a gente tá sofrendo. Você imagina ser 40 graus ali.
1: Lá é quente mesmo, não brinca não.
0: O Acre é, realmente, pessoal, eu tenho vontade de conhecer, né? O Brasil, assim, conhecer vários estados, não conheço, mas diz que é muito quente lá, realmente, no Acre. Minha amiga Camila, aproveita para deixar abraço para quem, Camila?
1: Ah,
0: seus bebês.
1: Ah, é, pro meus,
0: bebês, né?
1: É isso, minha filha Anabela, meu filho Caleb, e para todos os passageiros, passageiras, né?
0: Uhum.
1: Que já passeou comigo e que ouve a Cor da Vida também, todos os ouvintes.
0: Isso aí, quando você entrar no Uber, que estiver ouvindo a Cor da Vida, né? Já pergunta, você é Camila? Se for Camila, você fala assim, ah, eu te ouvi lá na rádio.
1: Sou eu mesmo.
0: Sou eu, né? Sou eu. Tava te ouvindo lá na rádio. Obrigado pela presença, Camila, que Deus abençoe você e sua família.
1: Obrigada,
0: tá bom?
1: Juninho, amém.
0: Te guarde sempre aí no trabalho de Uber, que a gente sabe que não é fácil, né? Mas é uma forma que você encontrou de sustentar sua família, né?
1: Isso mesmo.
0: Isso aí, que Deus abençoe grandemente a sua vida, tá bom?
1: Amém, Juninho. Obrigada.
0: Obrigado. Daqui a pouquinho eu volto com o nosso combate. Fica por aí.

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1: Começando mais um combate, duas músicas a partir de agora disputando pelo seu voto, a mais votada toca no finalzinho da hora, tô esperando você votar a partir de agora, gente, são duas lindas canções disputando aqui pelo seu voto e é o seguinte, vou te presentear com um potaço de 5 litros de açaí mamute, tá bom? Açaí mamute presente em todas as estações. Música 1 é da Aline Barros, tem que haver mais. Música 2, Kailane Frauches, eu vou fazer.

0: melhor programação na número 1 do segmento A Cor da Vida. Kailane Frauches, aliás, Emily Santos, vencendo de joelhos. Falando em Kailane Frauches, ela tá aqui no combate, tá? A primeira é Aline Barros, tem que haver mais. A segunda é Kailane Frauches, eu vou fazer. Aí sim, Kailane Frauches tá no combatão, valendo 5 litros de açaí mamute. Música 1, tem que haver mais, Aline Barros. Música 2, Kailane Frauches, eu vou fazer. Daqui a pouquinho eu vou trazer o segundo round do combate, tá bom? Finalizando o primeiro round, daqui a pouquinho, depois do intervalo, eu volto trazendo o nosso segundo round. Vai votando aí, vai participando. 988991029, valendo açaí. Quarta-feira, tradicional Quarta do Açaí.
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15: 12:34, começando o nosso segundo round do combate. De um lado tem Aline Barros, do outro lado tem Kailane Frauches.

0: inteirinha no finalzinho da hora, ó, quero te presentear com esse pote de açaí. Tô olhando pro telão do WhatsApp aqui, cadastrando todo mundo, inclusive daqui a pouquinho vou liberar alô, tudo de bom pra você que tá participando comigo, tá bom? Preciso da sua ajuda, gente. O combate de hoje tá dificílimo, sabe por quê? Porque as duas são lindas e as duas estão recebendo muitos votos. Então, se você quer ouvir a Aline Barros, dá um voto pra ela, dá um voto na música de número 1. Se você quer ouvir a Kailane Frauches cantando, dá um voto pra música de número 2, tá bom? Além de ouvir a sua música preferida, você ainda pode levar pra casa esse potaço de açaí, muito açaí, tá? São 5 litros pra você se deliciar do mais puro açaí mamute, que é incomparável, inconfundível, é delicioso, tá? Tô esperando.
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Bernardi, de Novo Horizonte, tá participando com a gente. Alôzão pra Maria, Rosângela Pereira, tá em Barra Mares, Lília Maria Campos, bairro Sagrada Família, o Edberto Oliveira Santana de Bandeirantes, Adelina Menezes, tá ouvindo a gente em Argolas, Wagner Pereira, Tonon, tá ouvindo a programação lá no bairro Itararé. Também tem um voto aqui da Viviane Faustino de Oliveira, ela é de Barra de São Francisco, acompanhando pela internet. Alô, Barra de São Francisco, um abraço pra vocês aí, pessoal de Anchieta, pessoal lá de Jaqueira, Anchieta, né? Pessoal ouvindo a gente em Cachoeira de Itapemirim também, pessoal de Marataízes, alô pra vocês aí de Colatina, Linhares, a você de Santa Teresa, Santa Leopoldina, Afonso Cláudio, Venda Nova do Imigrante, Pedra Azul, Sebastião lá de Pedra Azul, um abraço também, Marechal Floriano, um alô pra todos vocês, um alusão aqui pra Gesiel Pereira de Itanguá, a Dejanira Santos Pimentel também tá ouvindo a programação lá em Balneário Ponta da Fruta. Valdileia Ramos tá na glória, um alusão aqui também pra nosso ouvinte Maria Luísa de Jesus, ela tá no Beco do Canavial, um abraço. Sônia Rosete dos Santos, falei aqui também, né, o pessoal de Guarapari, alô Guarapari, um abraço pra vocês. Um alusão aqui também, ó, pra Maria Né de Nascimento e Denilson Gomes de São Francisco, a Rafaela que teve aqui agora há pouquinho com a gente de Novo Horizonte, né? Tá certo, um abraço, obrigado aí pela audiência, agora tá seguindo pra casa, tá ouvindo a programação. Um alusão aqui também pro nosso ouvinte Fábio William, ele é do Aribiri, Alex Nascimento, Campo Verde, um abraço também, obrigado pela audiência, pelo carinho, pela sintonia. Nira Santos, tá ligadinha lá em Eldorado, qual é o lanche de hoje, hein, Nira? De vez em quando é pão de queijo, de vez em quando é bolo, qual vai ser o lanche da tarde, hein, Nira? Me conta aí. Lúcia Bento, a Lúcia Bento tá ouvindo a gente também, ela é de Vista Dourada, Lucinéia Almeida de Jabaeté, um abraço aqui pra Maria Edna Amaral, Vila Nova de Colares, a Lurdinha, a Lurdinha, lá da lanchonete da Lurdinha, lá em Santa Bárbara, lá em Vitória, lá ouvindo a programação. Um abraço, um beijão pra Ana Cristina Hammer, tá curtindo a gente agora, sintonizada lá em Vitória, centro de Vitória, trabalhando agora no centro de Vitória e ouvindo a programação da Cor da Vida, preparando lá suas delícias. Ela sempre também tá lá fazendo bolo, fazendo pão, fazendo lá suas produções e acompanhando a gente. Um grande beijo, obrigado pela audiência, tá bom? 2:47, Felipe Rodrigues, Tudo é Perda.

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4: Combate. Duas músicas disputando pelo seu voto. De um lado tem Aline Barros, Tem Que Haver Mais. Do outro lado tem Kailane Frauches, Eu Vou Fazer. Gente, é o seguinte, agora é o último round, hein? Tem que correr, dar o voto pra concorrer ao pote de 5 litros de açaí mamute, hein? Tem que correr agora e dar o voto. Vamos lá.

0: técnico aqui. Eu preciso que você dê uma paradinha aí. Você que tá trabalhando, você que tá em casa, dá uma paradinha rapidinho aí e dá o voto. Me ajuda aqui, porque tá praticamente com empate técnico aqui o nosso combate, tá? É, você quer ouvir qual? A primeira ou a segunda? Aline Barros ou Kailane Frauches? 988991029. Tô olhando aqui pro telão do WhatsApp, esperando chegar o seu voto, a sua participação. 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Muito açaí pra você. São 5 litros de açaí. 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

0: sou grato por seu amor. 3:04, 3:04. Também passou por aqui Miquel Soares, Se Eu Não Tivesse Amor. Juliane Souza, Ah Jesus. Ó, nessa hora tivemos o combate entre Aline Barros, Tem Que Haver Mais, e Kailane Frauches, Eu Vou Fazer. E agora tem a música vencedora.
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0: Que disputa foi essa, hein? Acirradíssima, mas Aline Barros ganhou aqui, ó. Tem que haver mais música de número um. 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
1: 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Tchau, tchau.
0: Tchau, tchau. 3h11. Vamos lá pro resultado da promoção. Vamos saber quem tá levando o pote de açaí no nosso combate. Mais um potaço de açaí. Atenção, Tuane Oliveira Santos Costa, de Resistência. Telefone final 9329. 9329. Parabéns, Tuane Oliveira Santos Costa. Resistência 9329. Tá levando aqui o pote de 5 litros de açaí mamute. Pode passar por aqui, tá bom, Tuane? Ó, de amanhã, quinta, segunda. Aliás, amanhã quinta, sexta ou segunda, tá? Amanhã quinta, sexta ou segunda. Se você quiser passar hoje, até 5 da tarde. Mas seu prazo termina na segunda-feira, combinado? 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E o combate volta ainda hoje, a partir das 9 horas da noite, no Show da Noite, com Larissa Faria. E eu continuo com você até as 5 da tarde. Vou pro intervalo e já tô retornando, trazendo o nosso Show da Tarde. Gente, o tema de hoje do Diz Aí, vai dar o que falar, hein? Fica ligadinho aí, inclusive a pergunta já está no status do WhatsApp, dá uma olhadinha lá, já vai respondendo o nosso tema de hoje, mas o nosso tema vai dar o que falar no nosso Diz Aí de hoje, hein? Daqui a pouquinho eu te conto a pergunta.

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já começou o show da tarde. Show de lindos louvores no seu rádio, show de alegria, tem informação. Daqui a pouquinho tem Diz Aí, a Cor da Vida. E é claro, muito bom ter você ligadinho com a gente. 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A primeira é com Bruna Carla e a Verli Murilo, Messias.

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0: Portão. Vila Bela Móveis, a melhor compra está aqui, tá na hora de começar mais um Diz Aí e eu quero sua opinião a partir de agora na nossa enquete, tá bom? Lembrando o seguinte, tá valendo pra você pote de açaí, tá? 5 litros de açaí Mamute. E é o seguinte, minha gente, vamos diretamente pra pergunta aqui. Eu quero saber quais sinais você tem percebido nos dias de hoje que indicam a proximidade, né, da volta de Jesus. Quais sinais você tem percebido, né, que a Bíblia fala desses sinais? E eu quero saber o seguinte, quais sinais você tem percebido que indicam a aproximação, a proximidade da volta de Jesus? 988991029, os acontecimentos desses últimos tempos, essas notícias, tudo que tem acontecido, e a Bíblia fala sobre, né, o que aconteceria quando estivesse próxima da volta de Jesus. Fala pra gente aí, quais sinais você tem percebido, né, nos dias de hoje que indicam a proximidade da volta de Jesus. Participa da nossa enquete, manda seu áudio aí, aquele áudio curto, hein, gente, pra gente ouvir bastante participações, tá bom? Grava um áudio aí, 30 segundinhos com sua resposta, e tá valendo açaí, porque hoje é quarta-feira tradicional, quarta do açaí. 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
0: Deixa eu mandar um abraço aqui lá pra Linhares, quem tá ouvindo a gente. É nosso ouvinte Aline. Ô, Aline! Um abraço pra vocês de Linhares. Obrigado pela audiência aí, tá bom? Linhares, Colatina. Um abraço, gente!

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0: Saudade com novo som, hein? Herói dos heróis, quero lembrar você que de segunda a sexta, de 1 às 2 da tarde, tem aquela viagem no tempo. 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E é o seguinte, hein? Nosso Diz Aí de hoje tá perguntando o seguinte: quais sinais você tem notado, percebido nos dias de hoje, né, que estão indicando a proximidade, né, da volta de Jesus? E aí, o que que você tem notado, você tem visto, que tem acontecido ultimamente, que a Bíblia, né, nos relata que aconteceriam, né, quando Jesus estivesse próximo de voltar para buscar a sua igreja? E aí, manda sua resposta pra gente. Vamos ouvir aqui o Diácono Everson Dias.
3: Juninho, tudo bem? Quem fala, seu amigo Everson. É, os sinais que dizem estar mais próximo à volta de Jesus é você ver muitas guerras, e o principal é a falta de amor de pai contra pai, filho, filho contra pai, irmão contra irmão. Esse é o maior. Amém? Deus abençoe.
0: Valeu, Diácono Everson, lá da Igreja PME. Hoje tem culto, hein? Lá na casa do Everson. E vamos dar um glória aí, Everson. Ivanete, fala, Ivanete.
4: Boa tarde, Juninho, paz do Senhor. Os sinais que estamos contemplando a olhos nu é a da volta de Jesus, é peste, guerra, terremoto, a natureza descompensada, né? E tudo que está acontecendo já é o sinal da volta de Jesus. Princípio das dores, né? Porém, ainda não é o fim, mas já é o princípio das dores e sinais que Jesus está voltando. Meu nome é Ivanete de Souza, de Vila Isabel. Quero participar do sorteio do açaí.
0: Tá concorrendo.
4: Que na paz, querido.
0: Obrigado, minha irmã, que Deus abençoe. Vamos lá, tem mais gente falando aqui, ó. Lília Maria Campos, Sagrada Família. É, o que nos aproxima da volta de Cristo, que a Bíblia nos diz que haverá guerras, rumores de guerra, fome, terremoto em vários lugares, esfriamento do amor de muitos, né? E tem acontecido, é verdade. E também os dias abreviados, né, gente? Parece que ontem era janeiro, nós já estamos já no final do ano de novo, né? É verdade. Walter Machado, fala aí, irmão Walter.
5: E aí, Juninho, boa tarde, a paz do Senhor. Fala, Juninho, sobre a enquete aí, sobre os sinais da guerra de Cristo, as catástrofes que estão acontecendo aí, né? Inclusive esse fenômeno Ninho, que fala aí, né? Isso mesmo, né? E as enchentes do Rio Grande do Sul, né? Os tsunamis de outros países também, os terremotos, filho contra pai, pai contra filho. Isso está se cumprindo lá em Mateus 24:12, por simplesmente aplicar a iniquidade, o amor de muitos está esfriando já. São os sinais da vida de Cristo, amém?
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0: 4 em ponto! Diz aí! Hoje falando sobre sinais, né? Que você tem notado, que você tem visto, né? Que indicam a proximidade da volta de Jesus. Manda pra gente aí sua resposta. Luana Oliveira de Cariacica Sede, ela tá dizendo: o amor de muitos se esfriariam, né? Falsos profetas, muita guerra, muitas mortes. Vamos ouvir o Ivan. Fala, irmão Ivan.
3: Fala, Juninho Vitor. Boa tarde, Ivan, morador de Anadark, motorista de aplicativo. Juninho, onde evidencia isso hoje aos tempos atuais? Nós vivemos aí a volta de Jesus Cristo, tá lá em Mateus 24. Não sei se você lembra, mas na Copa do Mundo, né, nós tivemos ali evidências de tremores que não foram só uns, em menos de um mês foram mais de 4 ou 5, né, na América Latina, incluindo na Europa. E isso ali evidencia ali as dores do parto, né, as contrações diminuíram, Juninho. A gente tem que ficar atento. É, o mundo tem mostrado sinais aí, né, com relação aos tremores muito grandes.
0: Valeu, Ivan. Obrigado, Lucinéia Almeida de Jabaeté. Ela tá falando aqui, ó, guerras, terremotos, filho contra pai, pai contra filho, falta de amor pelo próximo, o tempo tá passando rapidíssimo. Olha só, o André Rangel de Vila Prudêncio. Tudo, as guerras, pai matando filho, filho matando pai, pai abusando dos próprios filhos, mãe também. Deus está às portas e as pessoas estão se fazendo de cegas. Ninguém tem mais amor no coração. Jesus está às portas. Jesus está voltando. E se Jesus voltasse hoje, hein? Você está preparado, meu irmão? Está preparada, minha irmã? Vamos lá, Leonardo Araújo. Fala, Léo.
4: Boa tarde, meu nome é Leonardo. Fala do bairro Antônio Ferraboz, Cariacica. Os sinais que vem tendo são: o amor se esfriará, e realmente esfriou. Guerras, terremotos, esses são um dos principais sinais. E a falta de amor ao próximo, né? Como eu já falei, né?
0: Valeu, obrigado pela participação também. Vamos ouvir mais gente aqui, vamos ouvir mais gente. Vamos lá, mais respostas aqui, ó. Deixa eu soltar mais áudio aqui, vamos lá. Adilson.
5: Fala, Juninho. Adilson, diácono Adilson da AD Reviver, daqui de Jucutuquara. Os sinais que eu vejo da vinda de Jesus são esses políticos aí querendo dominar o mundo, cara. É o sinal da besta. Valeu, Juninho, fica com Deus.
0: Valeu, Adilson, obrigado pela participação, que Deus te abençoe grandemente. Marcelo Júnior, rapaz, você tava viajando, você tava onde? Na Disney? Por onde você andava, rapaz? Tava sumido, apareceu hoje. Tava viajando, tava de férias, tava em Cancún, hã? Tava em Bahamas. Marcelo Júnior Oliveira, lá de Centro da Serra. É, tô dirigindo o busão agora, Juninho. Pô, que maravilha, hein? Hoje vou viajar. Vou ouvindo vocês, que Deus te abençoe. Trocou de emprego, tá explicado. Mudou de emprego e agora apareceu. Achei que você tava na Disney, né? Viajando, curtindo férias, mas trocou de emprego e agora voltou para participar com a gente. Joel Costa, fala, Joel.
6: Boa tarde, Juninho, a paz do senhor, pastor Joel Costa de Bandeirantes. Ah, um dos maiores sinais à nossa vista aí, que tá para quem quiser ver, são o abreviamento dos dias, que Deus falou e que ele ia abreviar os dias, né? E os dias estão abreviados. Esse é um dos muitos sinais, mas esse é o que está aí para todo mundo, quem quiser ver, que os dias de hoje não é igual aos dias de quando nós era criança.
0: É verdade, também sinto que os dias estão abreviados, né? O ano começou ontem praticamente, já estamos no final do ano. É, e se Jesus voltasse agora, hein? Como você está? Tá preparado aí?

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trânsito aqui, ó, tudo parado pra quem sai de Vitória, sentido Vila Velha. Ó, trânsito bem agarrado nesse momento na Desembargador Santos Neves, tá? Informação chegando aqui do nosso ouvinte Isaac, obrigado Isaac pela informação aí, você que sai de Vitória pra Vila Velha vai encontrar trânsito intenso ali na Desembargador Santos Neves. Fernandinha Brum, nada mais importa.

Valque Vilar, era eu, a melhor programação do seu rádio, com certeza aqui em 102,9, a Cor da Vida, número 1 do segmento, hein? Saiu mais uma pesquisa e a Cor da Vida, novamente, a número 1 do segmento, obrigado a você, né? Você que respondeu a pesquisa aí, eu ouço a Cor da Vida, eu faço parte da família Cor da Vida.

A situação atual da economia brasileira é avaliada como ruim ou péssima por 51% dos eleitores, enquanto subiu de 46% para 54% a avaliação do que esperam melhora nos próximos 6 meses, segundo pesquisa BTG Nexus divulgada essa semana. A avaliação negativa da economia permaneceu no mesmo

anterior, publicada em 28 de setembro. A expectativa de melhora da economia passou de 46% para 54%. A parcela que espera piora recusou de 15% para 12%. Sobre

0: máxima. Anexos entrevistou 2.002 eleitores por telefone entre 10 e 12 de outubro. Direto da redação da Rádio Acorda Vida, Larissa Faria.
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9: 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Nosso Diz Aí de hoje está perguntando o seguinte, hein? Daqui a pouquinho mais participações. Quais sinais você tem percebido nos dias de hoje que indicam a proximidade da volta de Jesus? Quais sinais? O que está acontecendo que você está percebendo assim, que está se cumprindo, que está na Bíblia, hein? Manda sua resposta pra gente. 4:32 agora.
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9: Alexander Lúcio, buscar-me-eis, me achareis.

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1: 4h40. Diz aí, de hoje tá perguntando o seguinte, gente. Quais são os sinais, né, que você tem percebido nos dias de hoje que indicam a proximidade da volta de Jesus? Muita gente participando, muita gente respondendo. Inclusive, quero agradecer aqui, tá? Para a pastora Priscila. Pastora Priscila tá participando aqui com a gente. E aí, pastora Priscila Zuccolotto.
2: Boa tarde. Um dos sinais muito evidentes da volta de Jesus, né, que a volta dele está tão próxima, é o amor de muitos que tem esfriado. Amor ao próximo, amor aos pais, amor aos filhos e, acima de tudo, amor a Deus. O amor à palavra dele que tem esfriado. E a minha oração é para que neste dia voltemos ao primeiro amor, voltemos às primeiras obras. Jesus Cristo está voltando. Que estejamos preparados para este grande dia. Pastora Priscila, da SCB Vila Velha, Igreja Casa da Bênção. Forte abraço.
1: Forte abraço, que Deus abençoe grandemente. Obrigado aí pela participação, tá bom? Vamos lá, mais gente aqui, ó. Rosilene Bandeira.
3: Juninho, boa tarde. Tudo bem? Meu jovem, é essa pergunta aí do Dizaí. O primeiro deles, que é muito triste, que eu acho, é a falta de amor. A esfriamento do primeiro amor, né? Aquele amor lá de muitos anos atrás, de quando nossos pais, nossos avós tinham aquele amor pelo Senhor, aquela paixão pela coisa, as coisas lá do céu. E isso é triste demais, esfriamento espiritual. Isso acontecendo demais e muita gente desigrejada. E é difícil, viu, voltar agora, hoje em dia, né, nessa geração. E outras coisas mais.

0: esposa, traição, ganância ao dinheiro, muita ganância, muita traição, muita maldade, e tudo isso são sinais, né, que ia acontecer, tremores de terra, tudo isso e muito mais. Isso é só o início, né, das dores, a Bíblia diz.
1: Obrigado, minha irmã, pela participação. Vamos ouvir o Dilson Gonçalves de Perobas. Fala, Dilson.
2: A paz seja Jesus, meu querido Juninho Vitor, é o diácono Dilson Gonçalves de Enas Perobas. Então, rapaz, o amor tá se esfriando, o amor tá cada vez mais se esfriando, e nós temos que buscar as faces de Deus, porque tá complicado. Terremoto, pai matando filho, filho matando pai, o amor tá cada vez pior. Você no ônibus, você andou no ônibus, você pisar no pé de alguém, você ou alguém pisando no seu pé, você tem que pedir desculpa, tá feio. Falou, irmão, aquele abraço.
1: Valeu, Dilson. O pessoal tá falando só verdades aqui hoje, né? É verdade. Vamos lá, com mais gente aqui respondendo. Meu amigo Douglas, Douglas Soares. Fala, Douglas.
3: Olá, meu querido amigo, meu irmão, Juninho Vitor, a paz de Jesus, uma boa tarde, tudo bem, querido? Participando, diz aí, dessa tarde, um dos sinais que eu mais considero, são muitos, né, Juninho? Mas uns que demonstra muito a volta de Jesus é exatamente o esfriamento do amor. A Bíblia nos diz, né, que fosse multiplicar a iniquidade, o amor de muitos se esfriaria. Então, meu irmão, principalmente nessas épocas de polarização da política, quando as pessoas não medem as palavras, né, e ofendem as outras pessoas, as pessoas não consideram que a política passa e que depois ficarão marcas, ficarão, né, ali cicatrizes. Então, que possamos ter esse cuidado. É uma falta de empatia, Juninho, tão grande. As pessoas não estão mais preocupadas com a vida alheia. Isso tem se tornado uma marca característica da volta de Jesus. E palavra de Deus, né, que está lá em Gálatas 6, versículo 9, que diz: e não nos cansemos de fazer o bem, porque a seu tempo ceifaremos, se não houvermos desfalecido. Então, que possamos ser a resistência, para que quando Jesus voltar, nós possamos estar aptos, Juninho, a encontrar com ele nas nuvens. Meu irmão, boa tarde, bom trabalho, fique com Deus.
1: Valeu, Douglas, glórias a Deus, né? Deus é maravilhoso. Silvana Pena, fala, Silvana.
4: Boa tarde, paz do Senhor Jesus, para todos da Rádio Cor da Vida e para o povo do bairro de Pitanga. Meu nome é Silvana, e o maior sinal que Jesus está voltando é o amor se esfriaria, e o amor está se esfriando. Então, esse é o maior sinal. Porque se você não tem amor, se você não ama o seu irmão, já mostra que realmente Jesus já está chegando, já está voltando. O maior sinal é o amor se esfriaria, e já está se esfriando. Deus é fiel, fica na paz do Senhor Jesus, que Deus guarda todos. Um abraço.

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0: Daqui a pouquinho chegando por aqui, Larissa Faria. 4:52, Gabriel Brito em todas as áreas.

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3: Ó, daqui a pouquinho às 10 mais do dia, vamos lá pra reta final do nosso Diz Aí. Hoje perguntando o seguinte: quais sinais você tem percebido nos dias de hoje que indicam a proximidade da volta de Jesus, hein? Manda pra gente aí sua opinião, sua resposta, o que que você tem notado. Vamos ouvir aqui a Matilde de Souza. Fala, Matilde.
4: O que eu tenho notado, e não é de agora, é a falta de respeito, a falta de amor entre a família. Os filhos não respeitam seus pais, os pais não respeitam também os seus filhos. É, a ganância. Tem muita coisa, as guerras, é terremoto, fome, é o governo que ele trabalha em prol dele mesmo, a ganância de quem está no poder, e com tudo isso, às vezes a igreja está desapercebida e os sinais são claros que Jesus está voltando.
3: Amém, Matilde. Obrigado. Tiago Trevesani manda um abraço aqui pra todos da Loja Atrevida, lá no bairro Bela Vista. Passei lá agora, eles estão sempre ouvindo. Alô, pessoal da Loja Atrevida. Um abraço pra vocês aí. Alô, Loja Atrevida. Obrigado,
5: hein? Boa tarde a todos da Cor da Vida, respondendo a enquete. De fato, o amor de muitos tem se esfriado. E se eu não tivesse amor, de nada valeria. Uma canção de Miquel Soares, que graças a Deus tem tocado aí na rádio Cor da Vida, fala um pouco disso. E a Bíblia afirma que isso aconteceria exatamente porque a palavra é a palavra de Deus, e ela já previa que as pessoas, por aumentar a iniquidade, né, por aumentar a maldade no mundo, isso aconteceria. É, infelizmente, mas é algo já previsto pela própria palavra. E para combater o mal, né, desse tempo, por causa dessa falta de amor, é pregar mesmo o evangelho, é pregar e anunciar a Cristo, que ele mesmo é amor, ele mesmo é vida, como remédio para esse mundo mau.
3: Amém, meu irmão. O próprio aqui, ó, Miquel Soares, né, com a canção tocando da programação aqui, ó, se eu não tivesse amor, você ouve sempre da programação, ele falou com a gente aqui agora, né, dando a resposta do Diz Aí. Valeu, Miquel, e parabéns aí, a canção é linda realmente, hein?
6: Ei, Juninho, boa tarde, meu nome é Tatiana, sou de Nova Canaã, Cariacica. Bom, respondendo a sua pergunta aí de hoje, né, Diz Aí. É, quando eu era criança, eu ouvi um pastor falando: é, gente, um dia vocês vão ver coisas, vocês vão ver o sinal, né, da Bíblia. Então, quem não acreditava na Bíblia, né, basta que tem que acreditar agora, porque tá, né, tá mostrando tudo que tá falando na Bíblia, né? O amor esfriou, é, pai matando filho, filho matando pai, mãe abandonando filho. É, muita confusão na vida das pessoas. E é isso.
3: Valeu, Tatiana. A Bíblia está se cumprindo, né? Isso, o que está na Bíblia está se cumprindo.
7: Boa tarde, a Cor da Vida. Eu deixo de Almeida do Ataíde. Olha só, esse fim dos séculos aí está muito próximo. É muita coisa que está acontecendo nesse mundo, Senhor. Muita coisa. E tudo está escrito. Quem conhece a Bíblia sabe, tudo está escrito e está acontecendo. Aí então é só a gente se preparar para subir, em nome de Jesus.
3: Amém.
7: Amém?
3: Amém.
7: Uma boa tarde.
3: Acorda tu que dormes, Jesus está voltando, hein?
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Rapidex, resultado da promoção, saindo pote de açaí, mais um pote de açaí na Quarta do Açaí, para Ivanete de Souza, de Vila Isabel, telefone final 8831. Obrigado, Ivanete, pela participação, pela audiência. Ivanete de Souza, de Vila Isabel, 8831. Parabéns, Ivanete. 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Gente, tô indo nessa, hein? Beijo grande no seu coração. Amanhã eu volto, se papai do céu permitir, a partir de 12:20, logo após o horário eleitoral obrigatório, e a gente se fala amanhã, então. Lembrando, me segue lá no Instagram, Juninho Vitor, Vitor com dois T's, segue também Larissa Faria, segue a Cor da Vida, segue a galera da Cor da Vida, Luciano Lopes, Samuel Silva, toda a turma da Cor da Vida, tá bom? Estamos lá no Instagram, me segue lá, hein? Juninho Vitor, Vitor com dois T's. Beijo no seu coração e até amanhã. Fui!

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3: Opa, tô chegando com as 10 mais do dia. Como é que você tá? Tudo bem? Fizinho de tarde lindo, né, gente? Que maravilha. Papai do céu abençoe a sua vida, tá bom? Vem

sempre, tá bom? Olha só, obrigado pela companhia, você que curtiu a nossa programação até aqui. Agora, a partir de agora, eu tô contigo, tá bom? Então, fique à vontade, participa com a gente, inclusive você que tá no trânsito, já sabe, tem giro no trânsito daqui a pouquinho, então pode contribuir também com informações do trânsito aqui na Rádio Acordar Vida. Fica à vontade, 98899

Pretas, na posição de número 8. Também Manu Paiva, eu tenho você na posição de número 9 aqui nas 10 mais do dia. Agora 5:27. O IMET emitiu alerta amarelo de tempestade e granizo para 34 cidades do Espírito Santo. Mesmo assim, a previsão indica chuva de 20 a 30 milímetros por hora ou até 50 milímetros ao longo do dia. Além de ventos intensos, com velocidades entre 40 e 60 quilômetros por hora e possibilidade de queda de granizo. Além de

também há baixo risco de corte de energia elétrica, queda de galhos de árvores e alagamentos. Lembrando que em caso de emergência, a população pode acionar a Defesa Civil pelo telefone 199 ou o Corpo de Bombeiros pelo número 193. Direto da redação da Rádio Acorda Vida, Larissa Faria.

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12: Vamos ao giro no trânsito, agora 5:30, você que está circulando na Grande Vitória, tá aí no seu carro nos dando aquela carona, pode também contribuir com informações do trânsito, hein? Como é que tá o trânsito aí onde você está passando agora, hein? 988-99-1029, fala pra gente aí no WhatsApp. Olha só, aqui em Vila Velha, Avenida Saturnino Rangel Mauro está com velocidade média 18 km/h. Trânsito intenso na Luciano das Neves com velocidade média 16 km/h. E em toda a extensão da Carlos Lindenberg, também um trânsito bem intenso, lá a velocidade média está 23 km/h. Terceira ponte, no momento, com velocidade média 34 km/h.
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0: 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Isadora Pompeu, ovelha em treinamento, na posição de número 5, nas 10 mais do dia. Segura que já eu tô chegando com mais um giro no trânsito, hein? 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
0: Vamos a mais um giro no trânsito com a ajuda dos agentes 1029. Muito bem. Uma ótima noite, meu amigo Thiago. Fala, Thiago.
13: Boa tarde, meus amigos. Eu dei uma sumida, mas eu tô de volta, hein? Thiago Ribeiro, de Serra Sede. Fala, minha amiga Larissa. Informação do trânsito, hein? Região da Grande Vitória, trânsito, porque houve um capotamento próximo ao Hospital São Lucas, em Vitória.
0: Obrigado pela informação, querido. Olha, também aqui o meu amigo William Santos dizendo que a Ponte da Passagem e a Avenida Fernando Ferrari está com média aí de velocidade de 16 a 20 km por hora. Carro parado em frente ao posto de gasolina da UFES, tá bom? Meu amigo Link, da Link Móveis.
14: Boa tarde, Larissa. Boa tarde, ouvintes da rádio Acorda Vida FM. Aqui é o Link, da Link Móveis para escritório. Rodovia Lindenberg, sentido Glória, centro, sentido Atacadão, totalmente parado, o trânsito está muito lento. Se você tem outro caminho para passar, desvia logo, hein? Aproveita enquanto dá tempo, hein? Um abraço, meus amigos.
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0: Cor da Vida, 102,9 FM, que é tudo de bom, morada, não chore, João, na posição de número 2, nas 10 mais do dia, 6:01, o trânsito tá daquele jeito, né, minha gente? Meu Deus do céu. Olha só, continua ligadinha aqui na Rádio Cor da Vida, e você que tá circulando aí na Grande Vitória, tá aí no seu carro, tá enfrentando esse trânsito aí de papai do céu, é o seguinte, você pode contribuir com as informações do trânsito onde você está passando agora, tá bom? 988991029, daqui a pouquinho tem mais um giro no trânsito, e aí você pode contribuir com informações do trânsito onde você está circulando agora. Muito bem, vamos para a posição de número 1, a campeã do dia.
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1: Muito boa noite pra você ligadinho na FM, que é tudo de bom. E aí, tudo bem por aí? Bora de Planeta Retrô a partir de agora? O nosso programa queridinho aqui da Rádio Acor da Vida, diversões, hein? E tem uma sequência maravilhosa aqui pra abençoar o seu comecinho de noite aqui na Rádio Acor da Vida, tá bom? Mas antes de mandar a primeira de hoje, que eu tenho certeza que você vai gostar e muito, eu quero lembrar você que tem promoção no ar a partir de agora, potaço de açaí, 5 litros de açaí da Mamute, essa delicinha pode parar aí, hein? Então bora, chega no zap 988991029 e deixa nome completo e seu bairro no zap, tá bom? 5 litros de açaí da Mamute Açaí tá aqui no Planeta Retrô e eu quero presentear, falar o seu nome no finalzinho do horário, antes da Voz do Brasil, beleza? 988991029. Bora começar aí, enquanto você manda o seu cadastro? Bora começar o nosso Planeta Retrô? Hoje eu vou assim, ó, com a música Portas Abertas, na voz de Eli Soares. Essa música que é composta por Paulo César, ele que é fundador e líder consagrado do grupo Logos, lembra? Pois é, ele mesmo. E essa canção é de 1987, mas aqui no Planeta Retrô você ouve a versão de 2017, hein? Na voz dele, Eli Soares, dando uma roupagem nova a essa música que já é consagrada, né, gente? Então curte aí, ó.

0: 25. Deixa eu mandar um abraço aqui pro meu amigo Inter. Ele mandou mensagem falando assim: tem tempo que eu não escuto meu nome. Um abraço, querido. Ele que vai sempre acompanhando a nossa programação aí nessa bike, né? Deus abençoe, meu bem. Vamos de notícias, gente? Já já tem mais giro no trânsito, hein?
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13: Vamos ao giro no trânsito com a ajuda dos agentes 1029. 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
14: Boa tarde a todos da Cor da Vida. Aqui fala o presbítero Alessandro. Falando aqui do centro de Vitória. Quem vem aí da reta da Penha, sentido Segunda Ponte. Trânsito tranquilo, tá? Andando legal, fluindo bem, agora

0: para quem vem de Cariacica sentindo shopping, misericórdia. Tem que ter muita paciência, tá? O trânsito tá caótico, caótico. Principalmente chegando ali na curva do Saldanha ali. O negócio não tá bonito, não. A cor da vida. Essa é a rádio abençoada. Fica na paz.
1: Olá, Larissa. Boa tarde. Passando aqui para avisar, informar aqui que a Rodovia do Sol aqui do em frente ao Shopping Boulevard, sentido Guarapari, tá um trânsito terrível. Não sei o que aconteceu, se foi algum acidente, mas tá parado aqui.
2: Boa tarde, a cor da vida. Trânsito muito intenso na Lindenberg, já na descida da segunda ponte, sentido Glória, sentido centro de Vila Velha, o trânsito muito intenso nesse momento.
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7: 6:30, Planeta Retrô, programa de versões aqui na Rádio Acor da Vida. E hoje eu tenho potássio de açaí, hein? 5 litros de açaí da Mamute. Já já tem resultado. Você que ainda não mandou seu nome completo e seu bairro, vai lá no zap 988991029. Deixa lá tudo bonitinho o seu cadastro. Bora voltar sim com Paulo César Baruc cantando Teu Amor Não Falha de Nívia Soares.

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7: Vamos a mais um giro no trânsito. Agente 1029, boa noite.
8: Boa tarde, pessoal. Pra quem vai passar aqui no bairro de Fátima, cruzamento aqui da Norte Sul, pra sair aqui no Shopping Mestre Álvaro, tá tudo agarrado. Do terminal de Carapina pra cá, tudo agarrado. Quer dizer, antes do terminal de Carapina, por aqui o trânsito tá um nó. Só Jesus na causa.
7: Obrigado pela informação.
9: Boa noite a todos, ouvintes da Cor da Vida. Passando aqui para deixar um recado sobre o trânsito aqui na Avenida Leitão da Silva, sentido Serra. É, o trânsito bastante intenso, né? Velocidade média aí 10 km por hora, com bastante retenção. Nós viemos ter bastante cuidado no trânsito, né? Que viemos chegar bem em casa.
7: Obrigada. A minha amiga Júlia, ela disse que teve um acidente hoje mais cedo lá na curva do Saldanha, por isso um trânsito muito intenso, sentido Cariacica, tá bom? Aproveitar e mandar um abraço aqui pra sua amiga Fernanda Sodré, um abraço, viu? Deus abençoe vocês. Daqui a pouquinho tem alô, alô, tudo de bom, e você que tem informação do trânsito, pode mandar pra gente que no alô, alô, eu já divulgo, tá bom?
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7: De volta com o Planeta Retrô, agora 6h46, o meu amigo Walter Machado tá dizendo que começou uma chuvinha ali em Bandeirantes, hein, Cariacica. Ah, agora 6h46, daqui a pouquinho tem resultado de promoção do potássio de açaí, 5 litros de açaí da Mamute, deixa seu cadastro no 988991029. Tá chegando Davi Sácia e Daniela Araújo, desejo do meu coração.

0: Cor da Vida, 102,9 FM, que é tudo de bom. Bora aqui mandar beijo, gente, pra você que tá ligadinho aqui na FM, que é tudo de bom. Mas antes, deixa eu mandar um abraço aqui para o meu amigo Marcos, que deixou mensagem pra gente do trânsito, hein?
1: Boa noite, Larissa, aqui que fala é o Marcos Pereira, do bairro Consolação. Informando que Avenida Letrão da Silva, sentido Praia do Canto, Carapina, Serra, tá tudo garrado. Paciência e ouvindo a Cor da Vida.
0: Isso aí, isso aí. Fala, Meire. Boa noite, querida. Deus abençoe sua vida.
2: Boa noite, Larissa. Trânsito no centro de Vitória também meio caótico, tá? Teve um acidentezinho ali na descida do Saldanha agora, dois carros bateram, então tá daquele jeito. Mas devagarzinho nós vamos indo. Boa noite.
0: Boa noite, querida. E ela também falou que tá um trânsito intenso ali na Darli Santos, hein, minha gente? Deixa eu mandar um abraço especial também pro Pedro de Jesus, de Cristóvão Colomba, Benedita, tá com a gente, em Padre Gabriel. Boa noite, gratidão ao Senhor, alguém tá falando aqui, hein? A vocês, deu tudo certo, amém. Não sei o que que é não, mas amém. Valente, amém. Sônia, oi Sônia, de Soteco, boa noite, querida. Um abraço todo especial para o Adinaldo, de Jardim Carapina, boa noite. A Ana Miriam também tá com a gente, Elindona, lá de Riviera da Barra, né? Meu amigo Walter Machado também tá ligadinho aqui na FM, que é tudo de bom. Uma galera aqui, hein, minha gente. Papai do céu abençoe todos vocês.

102,9 FM, que é tudo de bom. Essa música é linda, né? Caminho no Deserto. Tá aí Aline Barros e Michael W. Smith aqui com essa versão maravilhosa, né, gente? Muito bem, tô chegando a Voz do Brasil, 7 horas em ponto. Bora pro nosso resultado de promoção. Tá levando aqui 5 litros de açaí da Mamute Açaí. Hoje, quem se deu bem foi Júlia Caetano de Tucum, do final de telefone 1809. Júlia Caetano de Tucum, do final de telefone 1809. Tá levando potaço de açaí. 5 litros de açaí, tudo seu, minha filha. É muito açaí, viu? Meu Deus do céu. Olha, vai devagar, coma com moderação pra não dar dor de barriga, hein? 3 dias úteis, tá lindona? Pra você retirar aqui o seu pote de açaí aqui no Shopping Portal da Glória, na Glória, em Vila Velha. Tá chegando a Voz do Brasil e eu volto às 8 da noite com o Toca Toca. Manda o seu pedido musical, já deixa gravado aí, tá bom? Pra te atender às 8 no Toca Toca. 988991029.

0: 40 anos, as mulheres...
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3: Oi, oi, oi. Uma ótima noite pra você ligadinho na FM que é tudo de bom. Bora, minha gente. Tô chegando, tô de volta, na verdade, né? Olha só, tô chegando com o Toca, Toca. E claro, quero atender você. Qual louvor que você quer ouvir? Manda pra gente aí no zap agora. 988-99-1029. Deixa gravadinho aí o seu pedido, tá bom? Quero atender você. Oi.
4: Rapaz, sou irmã Larissa. Rapaz. Sou de Almeida Conditório e Mato Serra 7. Só de ouvir aquele louvor com Mídia Lima, eu sou tua sorte. Que oferecer para todos os ouvintes a linda e maravilhosa rádio que é a Cor da Vida. Pra minha esposa Solange, minha mãe Vera Luz, pra minha sogra Dona Laí. E pra você também, irmã Larissa. Fique na paz.
3: Valeu, querido. Uma ótima noite pra você. Peça seu louvor também, 988-99-1029. Grave e manda aí.

0: Tudo bem, amor? Aqui é Joyce.
1: Oi, tia Lalícia, meu nome é Regina Vacapucante. Possível, passa para nós. Única com a palavra, pega do Lu.
0: Vai para você, toda a família, todos da rádio, a todos os homens.

0: todos na marmoraria Vargas, cada um que estiver ouvindo esse momento, um grande abraço, noite abençoada com Deus. Abraço.
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0: Lulu.
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0: Muito bem, peça o seu louvor também. 988991029. Grave e manda pra gente. É gravado, hein, gente?
2: A cor da vida, boa noite. Meu nome é Fabiano, do bairro Limão Cariacica. Gostaria de pedir o louvor com o cantor Zion Tariel. Vai valer a pena. Para todos os ouvintes da Rádio Cor da Vida e para vocês aí também que estão a trabalho. Boa noite.

0: aqui na Bahia, escutando vocês aqui pelo aplicativo. E gostaria de pedir louvor, Jorros e Nascimento. Ofereço a todos a Assembleia de Deus do Ministério dos Campos e Vidas, a todos da Igreja Casa da Abençoa de Ferraz, a todos de Bairro de Fátima, a você e a tua família, e a todos os ouvintes dessa rádio maravilhosa. Graça e paz, querida.
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0: 6h23, manda aí no zap seu pedido também, hein? Com a música, o louvor que você quer ouvir aqui na Rádio Acordo da Vida. 988991029. Eu já volto, hein?
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Jesus. Aqui quem fala é Luzia, Honorato de Posto Belo. Larissa, toca pra mim. Kelly Bianca, pode dormir tranquila. Ofereço pra você, pra todos da Cor da Vida e pra todos os ouvintes da Rádio Cor da

0: 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Toca, toca, Kelly Bianca. Agora 8h37. E aí, qual louvor que você quer ouvir? Me conta, hein? 988991029. A Carmen quer ouvir esse som aqui, ó.
1: Ei, Larissa, boa noite.
0: Boa noite.
1: É, eu gostaria de ouvir um hino com Raíssa e Ravel, e é o Partir do Pão. Quero oferecer para todos os ouvintes da rádio, que são muitos, e para você. Moro em Campo Belo, Cariacica.

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0: Boa noite, Larissa.
1: Boa noite.
0: Tudo bom, Larissa?
1: Tudo
0: quarto,
1: bem.
0: Hein? Hoje é quarto do açaí, Larissa.
1: Daqui a pouco tem, hein?
0: Larissa, no pedido gol, eu queria ouvir o hino do escudo. Manda nada. Ofereço pra você, Larissa.
1: Obrigada.
0: Pra todos, pessoal da ouvinte da Cor da Vida. E para todos os pessoal do Patrícia Tubarão. Beijo, fica com Deus. Ótima noite. Bem abençoada para você, para mim, para todos nós.
1: Amém.
0: Marcete Valério, do Patrícia Tubarão.
1: Um beijo.
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Rafa Guilherme, a Suzana Pepe, Serena Mônica, Irmã Gentilha, toda a família dela, também João Antes, José Lúcio, também Marcelo Padre Cantista, a todo mundo aqui, todo mundo aqui, todo mundo aqui.

pedido aqui no Toca Toca. Ah, Jesus. Agora 9:03. Amanhã tem mais, hein? Depois da Voz do Brasil, tem Toca Toca.

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